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2: Quem é como Deus que se inclina para a terra, levanta o pobre do pó e ergue o necessitado e o faz sentar à mesa com os príncipes do seu povo? O agir de Deus é lindo na vida de quem é fiel.

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0: Obrigado, gente. 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

0: 5h48, 12 para as 6. Bom dia, ótimo domingo para você. 19 de julho hoje, hein? Estamos chegando para mais um domingo especial com você. Daqui a pouquinho, DBC na estrada. Domingo especial, especial sertanejo. Hoje, o Carlão, hein, Carlão? Carlão do Uber. Vai disparar comigo, né, Carlão? Hoje tem cheirinha para ele, né? No outro domingo, teremos Léo Canhoto e Robertinho, que é pro nosso querido vizinho, o Lula. Essa música aqui, minha gente, é do Álvaro Sossi, Cláudio da Mata, não é? 1998, Álvaro Sossi e Cláudio da Mata, os mesmos de A Carta, Milionário e José Rico, escreviam pra Zezé de Camargo e Luciano, Pior é te perder. Letra bonita e verdadeira, né? Como é que é? Meus vizinhos, eu não sei quem são. Colegas, amizade abandonada. Colegas, só de profissão. Coisa interessante, né? 11 para as 6 agora.
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0: Chegando para mais um domingão, né? Tava com saudades, hein? Fiquei 2 domingos ausente aí, não é? Dia 5 foi folga e dia 12 estivemos lá em Itaquiri da Serra, né? Dia 11, na verdade. Estivemos lá na grande, na nossa festa junina em Itaquiri da Serra, Cachoeira de Saltão. Alô, Natalino! Bom dia, já foi pra Argentina, Natalino, já? Dona Lazinha, um beijo, Ronaldo. Deus abençoe vocês aí, grandemente. Um domingo fantástico pra todos aí. Hora de conversarmos com Deus e agradecê-lo por mais esse dia e por mais uma semana, não é, gente? Semana

0: Que realmente foi corrida produtiva com Deus na frente sempre, né? Eu conversava agora com o Juscelio e a gente estava falando, né? Tem coisas que cada um tem uma missão, cada um tem uma história e cada um tem algo para passar. O que eu passo, você não passará. O que você passa, eu não irei passar. Essa é a grande verdade. Mas quando você coloca Deus acima de tudo, tudo fica certo, nada fica errado, não é? Dedê, já acordou, Dedê? Bom dia. 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Um abraço ao Dedê. Deus abençoe, um bom trabalho daqui a pouco, Dedê, para a equipa, não é? O Vitor, o Juninho, o Luizão, Tales. André e Isadora, Deus abençoe. Dona Romilda, João Paulo, André, Luana, Fernanda Amarelo, Ivan Ivanzinha, também a Ivone, Érica, Ivani, Luiz Paulo, Natália, Lia, Gabrielzinho, Anne Cauã, Juninho do Açaí, João Lara e Leninha, que Deus abençoe vocês grandemente. Nós oramos pelo Bruno Gomes, filho do meu querido Neto Gomes. Olha lá, ó. Já acordado, Dedê. O Luizão já chegou já, né? O Luizão já chegou. Daqui a pouco já o Dedê chega e faz o café Ouro Brasileiro, né? O qual ontem o nosso querido Monteiro, né? Monteiro, querido, nosso borracheiro, né, Dedê? É? O Monteiro perguntou pela mamãe ontem, né? Perguntou pela minha mãe. Falei, não, já faz tempo que ela foi já. Nossa, né? Mamãe biológica. Ela partiu em setembro de 2013, né? Quando eu fui trabalhar no Cruzeiro do Sul. E a mãe de criação, quando eu vim para a Intersom em 87, né? Então, um abraço ao Monteiro, né, Monteiro? Nosso querido Monteiro da Quinta Felicidade. Um abraço para você, para a esposa, a Rosana, né? É, o netinho Pedro. E você, né? Nosso querido amigo Monteiro Bombeiro, querido. Maria Helena, um beijo pra você, que Deus te abençoe, bom dia. Maria Helena, que ontem ganhou a cesta da Sexta Amor com a Júlia Moraes, Juju, né? Deus abençoe. Estamos colocando o Nivaldo, o sogro do Eliezer, papai de Mona Lisa, a Maria, mamãe do Johnny Salsicha, que Deus abençoe. Marcianita, também, que passará por uma cirurgia em setembro. E deixa eu agradecer aqui meu querido Carlinhos Goiano, né, Carlinhos? Carlinhos, que veio de Goiás, tivemos o prazer de nos reencontrar. Obrigado, Carlinhos. Obrigado por tudo, pelo carinho, viu? Pela amizade, pela sinceridade. Carlinhos. Rose, Cidinha. A Cristina, né? Cristina, que é carinhosamente chamada de nega. Cauane, nossa. Cauane, eu me lembro dela, criancinha. Hoje, uma mãe responsável, né? Uma pessoa maravilhosa de fibra. Que Deus abençoe cada um de vocês. E mais uma vez agradecer a Deus, né? Pela oportunidade de mais um dia, oportunidade. Tanta coisa boa, tantos parceiros. Fiquei muito feliz que ontem, dentro da arena, pintou mais um parceiro aí, que a gente vai fechar amanhã ou depois. Tô muito, muito feliz. Isso é DBC-FM, a rádio que traz a resposta que o parceiro precisa, que o parceiro necessita, a parceira também, não é? Muito obrigado, Deus. O senhor é maravilhoso. Também a irmã do meu querido Taíde, né, Taíde? Que Deus abençoe grandemente, Taíde. Sônia, a irmã dele, que se encontra também no momento delicado de saúde. A Tílio, Ana, Eliette, Elaine, Vanessa, Wesley. Alô, Nardim! Aí no Passa 5, um abraço, Nardim. Você, as meninas que estão aí te ajudando na lida. Que Deus abençoe, viu? Que seja um dia lindo, maravilhoso. Vamos começar com Deus, vamos conversar com o nosso Pai de bondade, nosso Pai misericordioso. Amaral, um abraço, meu querido Amaral. Que Deus te abençoe aí no Barjão, viu? A família, os netos. Querido Senhor, obrigado por me dar força e convicção para completar essa tarefa que me confiou aqui na nossa Rádio Carinho, Rádio Amor, na Fabril Decor Magazine, na Show Mix futuramente. Oh, meu Deus, obrigado por me guiar forte e verdadeiramente através dos muitos obstáculos pelo caminho. E por me manter firme quando tudo à volta parecia perdido. Obrigado pela proteção e pelos seus sinais pelo caminho. Obrigado por qualquer bem que eu tenha feito. Desculpe-me pelo mal. Perdoe-me, Pai, pelos erros, atitudes, atos que eu sei que desagradam a Ti, meu Pai. Obrigado pelos amigos que fiz. Por favor, toma conta deles. O mesmo eu digo para aqueles que se declaram inimigos. Por favor, toma conta deles como tomou de mim. Obrigado por finalmente me permitir descansar hoje, ao meio-dia 27. Estou extremamente cansado, mas vou descansar em paz, sabendo que fiz tudo no meu tempo nessa terra. Lutei a boa luta, terminei a corrida e mantive a fé. Essa oração de hoje também, especialmente para o aniversariante do dia, especialmente para esse cara que hoje eu mandei para ele logo cedinho, mandei era umas 5 em ponto eu mandei para ele. André Ricardo Frujueli, hoje completando mais um ano de vida, nosso diretor artístico, nosso diretor comercial, André Ricardo Frujueli. Parabéns, feliz aniversário, querido. Que Deus continue a iluminá-lo cada vez mais. Saúde e obrigado por tudo, viu, André? Obrigado pela paciência, obrigado pela compreensão, obrigado de coração mesmo por tudo, por tudo, por tudo, sem palavras, por tudo que você faz por mim e pela nossa equipe. Muito obrigado, André. Parabéns. Feliz aniversário. Lula já tá na luta aqui, ó, passando aqui em frente, né, Lula? Renaldinha, que Deus abençoe vocês aí, grandemente, um dia lindo pra você, Nalda, pro Lula, e um domingo feliz. 3 minutos para as 6 horas. A oração que o Senhor nos deixou, a oração que o Senhor nos ensinou, na voz do inesquecível Cid Moreira.
1: Pai nosso que estás no céu, santificado seja o teu nome, venha o teu reino, seja feita a tua vontade, assim na terra como no céu. Dá-nos hoje o pão nosso de cada dia, perdoa as nossas dívidas, assim como perdoamos aos nossos devedores. E não nos deixe cair em tentação, mas livra-nos do mal, porque teu é o reino, o poder e a glória para sempre.

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0: 2:05, pra cima, foguete não tem ré.
1: Ô, Vardinho, você deixa eu falar?
0: Sempre.
2: A TVC, seus amigos têm, Valdir, São Mariano.
0: Com carinho, com amor, fazendo o que gosta da Rádio Quemo, pra você e pra você que é muito especial, até a chegada de Marcelo Renato e o nosso domingo campeão de audiência, domingo especial. Você deixa, eu posso, essa é minha paixão. Paixão pra vida inteira.
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29 de julho, hoje, aniversário de André Ricardo Frujueli. Parabéns a todos os aniversariantes. Chuvas de bênçãos. Cuide bem da plantinha. Chamada Vida, hein? Zap Carinho, Zap Amor à sua disposição, 16-3307-1011. É só você mandar o seu recado, pedir sua música preferida. Às 7 horas, o nosso domingo especial, 8 horas, em nome de Supermercados, o Cito, o nosso especial sertanejo. Hoje o Carlão, hein? Carlão do Uber, participará comigo. Às 6:07. 6:07. De prima, na Rádio Carinho, Rádio Amor, Belmonte, Amaraí, 6:07, Ave Sem Ninho.

0: 6h14, as gargantas de ouro do Brasil, original de Belmonte Amaraíto e as nuvens. E antes, Belmonte Amaraí, Ave Sem Ninho, começando muito bem o nosso DBC na estrada, hein? Ô Cido Caminhoneiro, bom dia! Conte-me tudo, não esconda-me nada, diga!
1: Bom dia! Manda uma música pra nós aí, bem do nosso esquema mesmo, é o Cido Vicente, caminhoneiro.
0: Tá indo pra onde?
1: Tô viajando pro Mato Grosso.
0: Opa!
1: A minha esposa está indo pra Capão Bonito.
0: Boa viagem!
1: Casa do pai.
0: É.
1: Eu saí pra um destino, ela saiu pro outro.
0: Opa!
1: Manda uma música abençoada pra gente aí, irmão.
0: Mando sim, querido. Boa viagem, Cido. Um beijão na esposa, boa viagem. Rodrigo Prado, dos Córregos, também um abraço. Ótimo domingo pra você, querido. Meu amigo corintiano, não é corintiano, é palmeirense. Zé Paulo, bom dia.
2: Bom dia.
0: Corintianismo, Valdir.
2: Cê
0: tá bom?
2: Zé Paulo, Albino, pra Laranjeira, Araguá. Estou passando a dizer a vocês, um feliz e abençoado domingo. DBC é do carinho.
0: Rádio Amor, audiência do tamanho do mundo, do Brasil. Porto Seguro nos chama. Ronaldo, bom dia.
3: Fala, meu brother.
0: E aí, meu dia, brother.
3: Você
0: tá bom?
3: Que Deus abençoe grandemente aí o seu
0: Amém.
3: Domingo.
0: Amém. A nós.
3: E se puder, toca pra gente aí, Amado Batista. Eu sou seu fã.
0: Opa.
3: DBC FM, Rádio Carinho.
0: Rádio Amor, Flavinho, bom dia, Flavinho. Um ótimo domingo pra você. Bora mexer o doce? Bora! MX! Marcos Xavier, bom dia.
4: Oi.
0: Olha.
4: Bom dia, Valdir Zambaiano.
0: Bom dia, querido.
4: MX na sintonia nesse domingão.
0: Você tá bem?
4: Abençoado por Deus. Tem um ótimo domingo, uma ótima
0: Amém.
4: Programação. Valdir, na possibilidade aí, manda. Mensagem do Além. Pessoal aqui do Suco do Pica-Pau curtindo
0: Abraço.
4: A programação nesse domingão.
0: Boa viagem.
4: Será que dá Argentina?
0: Vai dar.
4: Eu não sei não, hein?
0: Vai dar.
4: Eu vou torcer pra Espanha.
0: É, eu.
4: Sei não, hein?
0: Eu sou realista, né? Acho vamos que vai lá. Dar. Vai dar Argentina.
4: Bora lá!
0: É o Vércio! Rádio Carinho, Rádio Amor. É o Vércio, bom dia, tá na Vila Prado curtindo a gente, de São Carlos. Obrigado pela audiência, obrigado pelo carinho, viu? Meu amigo Luiz, bom dia, solta a voz.
5: Ô, Valdir.
0: Bom dia, Valdir. Você tá bom?
5: Tá eu aqui, meu pai, o Mirão aqui, nós estamos tomando um cafezinho aqui.
0: Bom agora. Café, ouro
5: pra
0: brasileiro.
5: Começar o dia bem, né?
0: Amém, com Deus.
5: E é isso aí. Manda um abraço aí pra nós, então, pra mim, pro Xuxa.
0: Alô, Xuxa. Pro
5: Mirão, de Américo Brasiliense.
0: Quem mais?
5: E... solta aí um jacózinho pra nós aí. DBC FM, Rádio Carinho.
0: Rádio Amor. 6h16. Lá na oração, eu agradeci meu querido Carlinhos Goiano, né, Carlinhos? Carlinhos veio de Goiás. Carlinhos ontem nos convidou pra gente se encontrar, nos encontramos. Quero aqui agradecer, viu, Carlinhos, mais uma vez, o seu carinho, sua amizade, sua sinceridade e que Deus continue a abençoá-lo. Carlinhos, que hoje mora lá em Joviana, em Goiás, não é? E é Joviana, né? Joviana, em Goiás. E tá lá num rancho, beira de rio, né? É Rio do Boi, chama. Rio do Boi, onde ele convive com as onças, jacaré, como é que chama? Sucuri. Diz que acorda 4h33 da manhã, vai pescar, né? Distribui peixe lá pros amigos. Carlinhos, um abraço, tá? Alegria enorme em reencontrá-lo, alegria enorme em revê-lo. Muito obrigado a você. Obrigado, Rose, Cidinha, a Cristina, né, que a gente a chama carinhosamente de nega. Um beijo carinhoso. As crianças, a Cauane, né, Cauane que eu me lembro, criancinha, né, papai. Hoje, uma senhora, dona de casa, uma senhora, esposa, uma senhora mãe. Parabéns e que Deus continue a abençoá-los cada vez mais. E Carlinhos, é você no comando, viu? Você decide onde quiser fazer, nós faremos, se Deus quiser, tá bom? 6h18. Pra cima! Foguete não tem ré. Uma

0: 11:23. Ei, Jacó e Jacózinho, hein? É afinação. Florzinha do Campo, eu sou seu fã, o mais amado Brasil, a mais querida e amada do rádio. A Agência Nacional de Transportes Terrestres, minha gente, anunciou nesta sexta-feira mais um aumento dos valores de frete, com a atualização da tabela do piso mínimo do frete. Os detalhes, os valores, estão na resolução ANTT número 6.084/2026, publicada no Diário Oficial da União. A publicação altera os valores da Política Nacional de Pisos Mínimos do Transporte Rodoviário de Cargas, criada em 2020, trazendo os valores mínimos de frete por quilômetro e também o coeficiente de custo de carga e descarga para cada tipo de operação, dependendo do número de eixos do caminhão. De acordo com a nova tabela, todas as categorias de carga e tipos de veículos tiveram aumentos de valores. Em alguns casos, a alta chegou a 100%. Todos os valores apresentados são obrigatórios para toda a operação de transporte rodoviário. E o descumprimento dos valores obrigatórios pode gerar multas pesadas para os embarcadores. A atualização dos valores acontece por conta da exigência, desde a lei 13.603, de 8 de agosto de 2018, de correção dos valores até os dias 20 de janeiro e 20 de julho de cada ano, considerando uma série de indicadores econômicos, incluindo as oscilações do valor do diesel e o Índice Nacional de Preços ao Consumidor Amplo, IPCA. Os valores, os fretes, de acordo com a tabela da ANTT, podem ser obtidos por meio da fórmula abaixo ou mesmo pela calculadora disponibilizada pela agência no link https://calculadorafrete.antt.gov.br/. Calculadora da ANTT ainda não está atualizada com os novos valores, o que deve ocorrer em breve. Para calcular o valor correto do frete, o caminhoneiro deve encontrar o tipo de carga, saber a quilometragem da viagem e verificar na tabela o custo de deslocamento e de carga e descarga. No caso de uma carga granel sólido em uma carreta de 9 eixos, o rodotrem, por 500 quilômetros, o valor fica... Aí você pega lá o valor, entendeu? Então, olha que barato, que notícia boa aí pro amigo do trecho, pro amigo caminhoneiro. Ô meu querido Hamilton, fala comigo que eu sou seu amigo. Bom dia, bom dia, bom domingo.
1: Bom dia, Valdir, tudo bem?
0: Tudo ótimo.
1: Hamilton de São Carlos.
0: Você tá bem?
1: Estou chegando para te cumprimentar.
0: Muito obrigado.
1: Desejar um domingo muito abençoado e feliz.
0: Amém.
1: A você e todos os ouvintes da DBC. DBC Rádio Carinho.
0: Rádio Amor. Quem mais aqui? Vamos para Barra do Garça, hein? Vamos lá para Mato Grosso. Alô, Andressa. Bom dia, querida.
2: Bom dia, Valdir.
0: Bom dia.
2: Feliz domingo.
0: Bom dia.
2: Rádio Carinho.
0: Rádio Amor. Alô, Dinápoli. Bom dia.
3: Bom dia, Valdir.
0: Bom dia.
3: Vocês aí? DBC, FM, Rádio Carinho.
0: Rádio Amor.
3: Então, Reinaldo, manda um abraço pro Dedê aí. Bom domingo pra você.
0: Obrigado.
3: Pelo programa. Entrei 5:30 da manhã hoje.
0: Olha que benção.
3: 12 horas no pau aqui.
0: Amém.
3: Ai,
0: amém.
3: Pau.
0: ô, Dinápolo, quer dizer que você tá feliz então, é? Você tá feliz, Dinápolo? Vai passar 12 horas no pau? Ah, 12 horas. E que alegria, hein? Que alegria. Meu querido Wagner da Vila Prado. Ô, Wagner, vou tocar a cara que você pediu ontem e não deu tempo, hein? Lembra? Se não me falha a memória, vamos ver se tô bom de memória, hein? Pediu ontem pra mim, Casa Assombrada, né? Casa Assombrada. Ah, vou mandar pra você já já. Fala aí, meu querido Carlinhos Goiano. Bom dia,
4: bom
0: mais uma
4: dia,
0: vez.
4: Bom dia, meu amigo, irmão Zambarian.
0: Bom dia.
4: Acho que posso te chamar de irmão, né?
0: Claro, deve.
4: Ô, meu irmão, é o seguinte, não precisa me agradecer, não.
0: Imagina.
4: Eu agradeço por essa amizade sincera.
0: Que isso?
4: Que essa amizade eu lembro como se fosse agora. Nós nos conhecemos na porta da loja Seller.
0: É Seller Magazine.
4: Creio que nem existe mais essa loja.
0: Não existe mais, não. Agora é
4: daí
0: de gaspe ali.
4: Essa amizade já foi cultivando.
0: Uhum.
4: Aquela amizade sincera, sem interesse, sem
0: sim,
4: nada.
0: Sim.
4: Aquela amizade que foi só crescendo.
0: Exatamente.
4: Cresce até hoje.
0: Exatamente.
4: Por mais que eu venha, eu fico distante, que eu moro em Goiás,
0: sim,
4: mas sempre que eu retorno aqui em São Carlos de Baté,
0: você lembra da gente.
4: Você é a primeira pessoa que eu procuro.
0: É verdade.
4: Reviver aqueles tempos, né? Mas é igual eu disse, não precisa me agradecer, eu que te agradeço por essa amizade sincera que você tem comigo,
0: que
4: com a minha
0: isso,
4: família, meu irmão.
0: Obrigado,
4: muito
0: querido.
4: Muito obrigado. É, só pra lembrar de Goiás que eu vim ter
0: aprendido,
4: mas eu tô com saudade da minha terra.
0: Aê.
4: É, passa a cara do Bruno Marrone, falou?
0: Mando.
4: Aquela Goiás é mais.
0: Já comigo.
4: Especialmente pra você, meu irmão.
0: Obrigado, querido. Que Deus te abençoe. Nunca me esqueço, carinho. Eu me lembro como se fosse hoje, né? Eu fazia locução na Seller Magazine. Eu acho que era o Carlos ainda que era gerente, né? O Carlos. E eu tava lá fazendo locução uma tarde, né? De repente chega o Carlinhos com a família, não é? Uma camisa xadrez. Me cumprimentou. Ali nasceu a amizade. Já com esse jeito gentil de ser. Me chamou para um almoço. Né? A gente tava lembrando ontem, né? Das noites de pastéis, de pamonhas, curau. Valeu, Carlinhos. Valeu, valeu, valeu mesmo. Ô, Roque dos Santos, bom dia, Porto Ferreira.
5: Bom dia, Valdir. Aqui é o Roque de Porto Ferreira. Manda um milionário de arroz pra nós aqui no Palitinho 12, na 51 aqui, pra esses mal acabados aqui. Eu ofereço pra vocês tudo aí de São Carlos aí, os locutores aí, 10. E tudo de bom pra vocês aí, um domingo abençoado pra todo mundo aí. Tudo de bom.
0: Abraço, meu querido. Tem mais gente. Tem mais... Tá bom, tá bombando, tá bombando. Zé Braila, bom dia, querido. Um abraço, Brotas. Alô, alô, Eduardo. Solta a voz.
6: Bom dia, bom dia, bom dia.
0: Bom dia.
6: Gostaria de ouvir a música Muralha da Solidão.
0: Linda.
6: Gostaria de oferecer para todo mundo que estiver ouvindo, viu? E um ótimo domingo a todos.
0: Obrigado, querido. Deus abençoe. Quem mais, hein? Bom dia, Valdir. Lindo domingo. Manda um abraço aí pro grupo Sanhaço Amarelo. Júnior Tagliatella, Júnior, um abraço, querido. Deus abençoe. Domingo feliz, cheio de coisas boas, maravilhosa aí, viu? São 6:30 da novela Rei do Gado. Original de Vicente Celestino. Christian Inesquecível, Aguinaldo Raiol, Ralph.

0: Faltando 22 para as 7. Amor. As gargantas de ouro do Brasil. Mensagem do além. A nossa Rádio Carinho. Rádio Amor. Minha Gioconda. Cristi Ralf. Aguinaldo Raiol. 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O caminhoneiro. Você viu aí que eu dei a notícia, né? Do aumento do valor do frete. Boa notícia. Boa notícia. Mas tem sempre uma notícia aí que, né? Daqui a pouco vou dar uma outra aí que não vai agradar muito, não. Mas a gente sabe da luta do caminhoneiro, né, Gilson? Já acordou, Gilson? Já tá fazendo aí o café ouro brasileiro? Ou você tá na estrada, Gilson? Gilson tá meio sumidão, hein? Tá meio sumidão. Mas é o seguinte, minha gente. Caminhoneiro, roda pra cá, roda pra lá. Leva uma carga, já se preocupa em trazer outra. O estresse das rodovias, dos pedágios, das despesas a mais que um caminhão dá, não é? Mas você tem que cuidar da sua saúde. 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Quero um caminhoneiro mandando pra mim aqui, hein? Uma selfie contando o que mudou na vida depois que começou a tomar o suco da vida. 6h40, Aldenor, bom dia, um abraço, meu querido amigo. Obrigado pela audiência, hein? Alô, alô, bom dia.
1: Bom dia, bom dia, Valdir.
0: Bom dia. Você tá bom?
1: Gostaria que você mandasse Seresteiros da Lua, Lourenço e Lourival.
0: Eu tenho Pedro Benza da Estrada e as Gargantas de Ouro do Brasil.
1: Gostaria de oferecer pra minha mãe, Dona Maria.
0: Beijo pra ela.
1: Pra Rose, pro Valdir e pra Bia.
0: Tá ok, querido.
1: Rádio Carinho.
0: Rádio Amor. O Atílio tá aqui comigo, né, Atílio? Um abraço. Zé Brilhante, meu irmão querido. Bom dia, bom dia. Bom dia. Ok, ok. Ô,
2: Zambaria. Comecei logo 6 horas da manhã já escutando você, Valdir. O seu programa, Valdir, está realmente uma bênção. Está brilhante seu programa.
0: Obrigado.
2: Por isso que não tem como não dizer. Você, Valdir, você é terrível. Terrível, Valdir. Um abraço, nosso amiguinho Cipriano.
0: Isso.
2: Com certeza está na escuta.
0: Claro, acorda cedo.
2: Acorda cedo, Cipriano.
0: Acorda cedo.
2: Um abraço, Cipriano. Gente boa demais.
0: Obrigado,
2: tamo
0: querido.
2: Tamo junto, irmão. Um domingo abençoado a todos. E vai Argentina.
0: Argentina. Vai Argentina hoje. Abraço, meu amigo Zé Brilhante. E ele tá me dizendo aqui, ó. Já inaugurei mais um frasco do Beer Life. Não fico sem. Amém, amém, amém. Obrigado, Zé Brilhante, querido. São 6h42, 18 para as 7. Neto Vila Jacobucci, bom dia.
3: Bom dia, Samba.
0: Bom dia.
3: Pra nós, meu irmão.
0: Amém.
3: Hoje, hein, almoço na Babilônia, Aparecidinha.
0: Isso é bom.
3: Vou mandar pra nós, João Mineiro e Marciano, seu amor ainda é tudo.
0: Opa.
3: BBC FM, Rádio Carinho.
0: Rádio Amor, 17 para as 7, Dino Franco e Moraí.

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3: Zambarian.
4: Esse cara sou eu, fazendo o que o nosso rádio que amo, pra você e pra você que é muito especial, com carinho, com amor, você deixa, eu posso, até a chegada de Marcelo Renato, dando sequência à audiência campeã da nossa rádio carinho, rádio amor. Alô, Cláudio, bom dia, Valdir, tamo juntos, tudo de bom? Um abraço, querido Cláudio e a esposa Rose lá na Madre Cabrini, curtindo aí o nosso Domingão, curtindo o nosso DBC da Estrada, que é em nome de Beira Life, o suco da vida, e MWF Autopeças Elétricas. 6h49, 11 para as 7, de Bosse Franco, Bruno Marrone, Goiás é mais.

0: Noite Amaraí Inesquecíveis. Já toquei hoje, abri o programa, né, com Ave Sem Ninho. Agora, Saudade Goiás, Goiás é mais, Bruno Marrone, na nossa Rádio Carinho, Rádio Amor. A medida provisória 1343/2026 foi aprovada no Senado no início dessa semana e agora aguarda a sanção presencial para ser convertida em lei. A análise emergencial do texto evitou uma greve de caminhoneiros a nível nacional, já que movimentos localizados estavam acontecendo em alguns pontos, como o Porto de Santos, pedindo a aprovação da medida. Apesar da aprovação, um dos pontos de maior destaque da MP foi retirado do texto final, que era a criação de um piso salarial para motoristas que atuem em rotas de longas distâncias. Essa parte do projeto foi incluída durante a análise da comissão mista da Câmara e Senado, que analisou o texto em maio e junho. No substitutivo do texto apresentado na época, do deputado federal Zé Trovão, PL Santa Catarina, foi incluído o destaque da criação de um piso salarial para os motoristas profissionais de longas distâncias. De acordo com o texto, os profissionais que atuem em rotas de longas distâncias, geralmente acima dos 500 quilômetros, poderiam contar com um novo valor salarial com base. Além disso, o mesmo piso salarial caberia para motoristas profissionais que permaneçam fora da base da empresa, matriz ou filial, ou da sua residência, o período superior a 24 horas. Esse piso salarial é estipulado em 5 mil mensais, se sobreporia a acordos coletivos e convenções trabalhistas, sendo vedada a redução do valor em qualquer situação. Durante a análise final da MP no Senado, a possibilidade de um piso salarial foi removida. Isso porque isso não estava no texto original, publicado pelo governo federal em março. Os senadores removeram o dispositivo por considerar que se tratava de um tema estranho ao conteúdo original da medida provisória. O pedido da exclusão foi apresentado pelos senadores Jaime Bagatoli, do PL de Roraima, e Tereza Cristina, PP de Mato Grosso do Sul. Foi acatado pelo relator da MP, senador Stevenson Valentim, do Podemos Rio Grande do Norte. A exclusão foi tratada como suspensão e não como alteração do texto, para evitar o retorno da proposta à Câmara. Ao anunciar o acordo para a votação da proposta, o presidente do Senado, Davi Alcolumbre, afirmou que reuniu governo, parlamentares e representantes dos setores envolvidos para buscar um consenso. Segundo ele, o texto aprovado pela Câmara gerava divergências e precisava ser discutido antes de ir à votação no plenário do Senado. O debate é a essência do parlamento. Se havia divergências sobre o texto, era preciso ouvir todos os envolvidos. Demos uma contribuição para o Brasil, mas é rápido esquecer isso quando se quer arrumar um culpado. O difícil é sentar por 10 horas, governo, oposição e relator, para construir um acordo. Era mais fácil dizer que não ia pautar. Nós nos debruçamos sobre o processo, entramos para dentro do problema e demos a solução, afirmou o senador Alcolumbre. A senadora Tereza Cristina disse que o dispositivo precisava ser retirado por tratar de tema alheio à medida provisória e que, por isso, poderia ser considerado inconstitucional. Segundo ela, a questão havia sido discutida entre o governo e representantes dos caminhoneiros e transportadores. Já o senador Jaime Bagatoli afirmou que a manutenção do piso poderia prejudicar milhares de pequenos empresários do transporte rodoviário. Assim como Tereza Cristina, ele disse que a preocupação foi discutida com representantes dos caminhoneiros que, segundo ele, concordaram com a retirada do dispositivo. No final, ficou decidido que acordos e convenções coletivas de trabalho instituirão o piso salarial aplicável aos motoristas profissionais de longa distância. Até hoje, o valor salarial do motorista profissional não tem um piso definido. Os valores pagos aos trabalhadores desse valor variam conforme o tipo de veículo, região de atuação e até mesmo do perfil das cargas transportadas. Em geral, a média nacional do salário base para esses motoristas varia entre 2.700 e 3.800 mensais. Porém, em rotas de longas distâncias, o motorista recebe ainda valores adicionais como comissão pela carga transportada e fretes realizados, bônus por quilometragem, economia de combustível, diárias e outros. Com isso, o valor pode ultrapassar com facilidades dos 5 mil mensais. Algumas transportadoras, em divulgações de vagas para contratação de motoristas, destacam salários de até 12 mil. Algum motorista pode me responder isso aí? Hã? É? Alguém chega a ganhar isso aí, gente? 12 mil? Por gentileza, se alguém estiver me ouvindo, me responda, por favor, por favor. Berinjela. 7 em ponto, mas o Zé Brilhante já me respondeu, né? Que hoje ele está inaugurando um novo frasco do suco da vida. Um novo frasco de Berin Life. Berin Life, minha gente. Eu pergunto e você responde. O que mudou em sua vida, meu amigo caminhoneiro amigo, após você começar a tomar Berin Life? 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O suco da vida. Cleus, um beijo, tá em Santa Rita do Passa Quatro, curtindo a gente. Reginaldo também, em Santa Rita do Passa Quatro. Bom dia, querido. Bom dia. É.
1: Bom dia, Valdir.
0: Bom dia.
1: Quero ouvir o Chico Amado Xodó, a música nova deles, Amor Eterno. Manda principalmente Jona Caltan, a mãe dele, Lourdes, e minha mãe, Leonice, meu sobrinho, Arthurzinho, Lídia Lourecete, Rosana Giroto, Martinelli, Lila e minha tia Zildinha de Tambaú, Rádio Carinho, Rádio Amor. E nossa Taída Passa Quatro.
0: Abraço, Reginaldo. Vou ver se está aqui na máquina. Estando, com certeza você ouvirá. Aí já? Já acabou? Ô, meu Deus! Ô, meu Deus! 7-2, 7-2. Domingo que vem tem mais, hein? A partir das 6:03. O programa do caminhoneiro amigo. Ô, Carlinhos Goiano, como é que é? Tchumbachu, tchutchururu. Tchumbachu, tchutchururu. Pedro Benzade.

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5: 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Parar para refletir. 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Recomeçar para ser feliz. Momento de reflexão e fé.
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0: 7h13, céu de Brigadeiro, hein? Céu lindo, lindo, azul, sol nasceu, um pouquinho de vento, temperatura marca aí 14 graus aqui na Avenida Rio de Janeiro 292, às margens da rodovia Washington Lys. Lia, qual que é a sua rádio mesmo, Lia?
1: Verde, Rádio DBC, Rádio Carinho, Rádio Amor.
0: Costuma com nós!
2: A DBC, seus amigos têm,
0: um carinho com amor, fazendo o que gosta da Rádio Quemo, pra você e por você que é muito especial. Até a chegada de Marcelo Renato, dando sequência à audiência campeã do nosso Domingão. Tá aniversariando hoje? Parabéns, felicidades, hein? Tá aniversariando junto com o André Frujueli, é? Cuide bem da plantinha chamada vida. Chuvas de bênçãos.
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0: 19 de julho de 2026. Inverno brasileiro. Copa do Mundo encerra-se hoje. Com Argentina, Espanha, não é não?

0: 6 horas. Apaga-se a luz de mais um dia. Na tarde tristonha o sino tange momentos de orações. Ave Maria. Tudo vai ficando quieto, só da cidade se ouve alarido. Burburinhos de carros, metrôs e sons coloridos chegam com gargalhar de uma criança. E assim, todo o nosso ambiente vai se fazendo mais cercado e silente pelas muralhas da solidão e da desesperança. 9 horas. A sentinela lá da sua guarita distante, sobre um dos portões fortes e gigantes, inicia o toque de silêncio em seu clarim. O cerco da solidão vai se apertando à medida que as luzes vão se apagando. Noite dos fantasmas e tenebrosa pra mim. Mãe, tenho que parar, porque agora por aqui tudo é silêncio.
1: 7:21, lindo Mar Castilho, a emoção em forma de música, Muralhas da Solidão na nossa rádio Carinho de Amor. João Bideri Marcelo, seu amor em tudo, Moacir Franco, te manda um abraço, que é o caminhoneiro que passou por aqui, transportando tubulões azuis, né, isso? Canos azuis, né? Pode ser. Um abraço aí, deu um buzinaço legal, alto astral pra nós aqui na nossa rádio Carinho, Rádio Amor. Ô Margarida, querida, bom dia, ótimo domingo.
2: Oi, Valdir, bom dia.
1: Bom dia.
2: E você tem um ótimo e abençoado domingo, viu?
1: Amém.
2: Pra você e família.
1: Obrigado.
2: Fica com Deus, Rádio Carinho.
1: Rádio Amor, Valentim Ribeirão dos Bonitos, bom dia.
3: Bom dia, Valdir.
1: Bom dia.
3: Domingão abençoado pra todos nós aí.
1: Amém.
3: Valdir, não participa muito, mas a audiência é
1: grande
3: e reta, hein?
1: Grande.
3: Manda um bom dia pro Zé Passarelli aí no Iguatê.
1: Alô, Zé Passarelli Rose.
3: João nosso aqui. O João Longuinho aí. Um bom dia, um ótimo domingo abençoado pra todos nós, né, Valdir?
1: Obrigado.
3: Obrigado.
1: Valeu, queridão. Meu amigo Bicudinho.
4: Bom dia, Bicudo na área.
1: Como é que tá, Bicudo?
4: Zé Brilhante, Chiquitito Nole e todos os 20 de Rádio DBC. Um abraço, Vardizambaria. Cedé, toca a Espora do Amor, Teodoro São Paulo. Um beijo aos ouvintes.
1: Tá meio, sei lá, hein? Essa voz aí, não sei não, hein, ô Bicudo? Sei não, hein? Sei não. Denis Mandioqueiro, bom dia, querido.
5: Denis Mandioqueiro.
1: Bom dia.
5: Toca pra nós, meu pequeno território.
1: Opa.
5: Ofereço pra você, pro meu irmão Nersão, meu primo Tavinho de Santa Rita. Pessoal que tá na escuta na DBC, esse domingão abençoado. Na DBC, Rádio Carinho.
1: Rádio Amor, 7:24. Quem tá por aqui, meu amigo Fabiano. Alô, Fabiano, bom dia. Lá na Casa de Carnes Continental, em Santa Eudóxia. Um abraço, Fabiano. Ele tá dizendo aqui, ó. Hoje tô só. A Ana tá no hospital com a minha mãe. Opa. Então, que Deus abençoe aí, Fabiano. Estima os melhores aí pra mamãe, tá bom? E obrigado por esse carinho. Obrigado aí pela sintonia. 7:24. 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Poliana, bom dia! Marco Aurélio, dia lindo, Nicolas, um ótimo café pra vocês aí, viu? 7h26.
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1: 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Seu Paulo! Aquele domingo lindo, viu? Seu Paulo, papai do seu Paulo, sempre nos ouvindo, né? Deus abençoe grandemente.
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1: Costuma com nós! Pega descendo que subindo é contramão, hein? Como é que é a história aí, bicudo? Você limpou a boca com bife e comeu o guardanapo? Só você, meu querido bicudo. São 7h28. Ô, Reginaldo, Santa Rita do Passa Quatro. Aqui na máquina não consta Amor Eterno, né? Com o Chico Amado Xodó. Já pedi lá pro Ferrati pra ele colocar na máquina. Eu te mando então o original, né? Renan e Raí, 7h28. É a segunda música, né? Que Chico Amado Xodó gravam do Renan e Raí. Na verdade, tá difícil de voltar. É do Chico Amado, né? Amor Eterno, 7h28.

0: 29 para as 8. Pra cima, porque não tem ré. Renan Raí, a música do Raí. Amor Eterno, que Chico Amado e Xodó regravaram agora, não é? Deixa eu mandar um abraço aqui pro meu querido o Marquinho, né? Marquinho Opala de Brotas, da Fest Lara, né, Marquinho? Tiramos uma foto essa semana lá no... Tô no trabalho, né? Ele mandou aqui pra minha foto. Olha, olha, olha. Vou salvá-la, hein? Vou salvá-la e colocar amanhã no perfil, tá bom, querido? Um abraço. Deus abençoe, tá bom? Alô, alô. Solta a voz aí, Marquinho.
1: Ô, Valdir Sambarian, bom dia. Bom dia, aqui é o Marcos Roberto de Brota, mas
0: tá bom?
1: Como Marquinho Opala.
0: Isso.
1: Um rodão aí pra toda a galera da Festilar aqui de Brotas, o Alexandre Godoy, mais conhecido como Tião Carreiro, que já tá tomando um para tudo e gerando encanamento por dentro.
0: Olha, olha,
1: Rádio
0: olha.
1: Carinho, Rádio Amor, DBC FM.
0: Valeu, Marquinho, um abraço, pessoal da Festilar. Obrigado pelo carinho. Ô, seu Arnão! Ô, Dona Rosa, Ribeirão dos Bonitos, como é que é? Ribeirão dos Gatos? Não, não, não. Abraço. Olha lá, ó. Eu gostei dessa mortadela aí, hein? Gostei dessa mortadela aí, ó. Ó. E na boa, hein? Tá na boa lá. João Pereira, um abraço, querido. Obrigado pelo carinho. É, quem mais aqui? Lupércio Filho, também de Brotas, um abraço. Obrigado pela audiência. Reizinho do Araguai. Bom dia, bom dia, bom dia.
2: Bom dia, Valdir Sambarian. Fala comigo, que eu sou seu amigo.
0: Sempre.
2: Dá um chique no último. Um tiquinho do Zé, um tiquinho do Sebastião, um tiquinho do Reizinho do Araguai. Eu tenho certeza que não tem.
0: Olha, olha, olha.
2: Bate Domingão com muita alegria. Rádio Carinho.
0: Rádio Amor. Ah, quem mais aqui? Deixe-me ver. O Sonquini. Bom dia, Sonquini.
3: Bom dia, Valdir.
0: Bom ótimo dia.
3: Bom domingo pra você, meu querido. Um abraço, fica com Deus. Valdir, toca pra nós aí um jantar para Jesus. 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
0: Rádio Amor, 7h34, 26 para as 8h.

0: ligadinho na nossa Rádio Carinho, Rádio Amor, não vá! Maravilhosa, não é? Ô, Cowboy Torrinha, um abraço aí, Cowboy Torrinha. Obrigado pelo carinho, viu? Pela sintonia. Boa sugestão aí, hein? Reginaldo, Fazenda da Barra, pessoal do 29, Vaguinho, Fazenda Jacutinga. Aquele abraço, José Aparecido Santos. Bom dia, Valdir, manda um alô aqui pra nós, ó. Recanto do Sucuri em Brotas, ouvindo EBC, minha mãe, minha esposa Irene, e o José Santos. Um abraço aí, Zé. Obrigado, viu? Pela audiência, obrigado pelo carinho. Meu querido Taíde, alô, Taíde. Aquele abraço, querido jovem. Tá tudo certo? Tem notícia boa aí, jovem? Tem? Se tiver, manda pra nós depois aí, viu? Um abraço. Deus abençoe grandemente, meu querido Taíde, o nosso jovem. Sônia, domingo lindo pra vocês aí, hein? O Antônio Lopes, ele me disse aqui, modão bom, hein? Modão bom. Aí eu dou, como diz aquele, gostou do Elis Silves, Goiânia, meu pequeno território, né? Aí como diz aquele garoto, né? Aí eu dou valor. Aí eu dou valor. É, rapaz. Muito bem, hein? Não sei por que sumiu aqui o meu zap da Rádio Carinho, Rádio Amor, hein? Olha só. Deixa eu ver aqui. Pronto. Agora sim. Agora voltou ao seu normal, ó. Tinha sumido, rapaz. Ah, que é isso, cidadão? Ah, que é isso? Muito bem. Ô, minha gente, o Val acabou de me trazer aqui o café Rossito, né? O café do supermercado Rossito. Uma Coca-Cola bem gelada. Um pão com mortadela que eu adoro. Hoje quem tá lá é o Frate, né? Hoje é o Zé Luiz, ó. Pão com mortadela, mussarela e presunto e um docinho. Ô Zé, obrigado, viu? Que Deus abençoe, meu querido Zé Luiz Rossito. Que nunca falte, hein? Que nunca falte. E ó, ali perto do Serjão, ali do material de construção, ali no Atacadão, tem um cano ali, gente, que tá jorrando água, hein? Então o pessoal que tá me ouvindo aí, pessoal que cuida da água da cidade aí, ó, por gentileza, hein? Por gentileza, por favor, dá uma olhadinha ali, ó, que ali perto do Serjão, viu? Tá tendo um vazamento grande de água, um desperdício tamanho ali, viu? Desperdício tamanho, tá bom? O Val passou por aqui e falou, ó, eu também vou ligar lá, Valdir. Então, um abraço. Val, querido. Ô, Val, você vê como que a vida é, né? Outro dia você veio aqui e falou assim, olha, tá elegante, hein? Um pintão de prefeito. E hoje você tá com um pintão assim de atleta, né, Val? O tempo todo. 7h44. Vejo que você gosta.
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0: 7h45, 15 para 18. 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
0: Gente, parede da sala tá descascando? É, meu Deus. Você anda ali, tá aquele, né? Aquelas tintas ali, aquela sujeira toda no corredor. E faz mais de um ano que você prometeu que ia pintar? Ô, meu amigo. Ô, meu querido.

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0: 11 para 18, continua o ritmo de festa julina. 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
0: Pega descendo que subindo é contramão. Alô, alô, Cidinha. Bom dia, bom dia. Bom dia. Bom dia.
3: Bom dia, Waldir.
0: Bom dia.
3: Tudo bem? Como você passou?
0: Passei
3: passou
0: bem.
3: Como
0: passei
3: você
0: bem.
3: Passou de ontem?
0: Passei bem, graças a Deus.
3: Waldir, toca pra mim.
0: Dormi que nem uma criança.
3: Chitãozinho, Chororó, uma grande família. Carlos Pertinho gosta dessa música, hein?
0: Sim.
3: Toca uma grande família.
0: E o vento tá grande aí também, hein?
3: Hã? Toda a família, pra toda a família.
0: Olha o vento. Rapaz do céu. Rádio Amor, que vendaval aí, hein, Cidinha? Pelo amor de Deus. Não deu nem pra ouvir bem assim você, mas eu entendi certinho a música que você pediu, né? Entendi, entendi. Muito bem, Cidinha, um beijo. É. Ô, Bim! Bim!

0: Cravinhos.
1: Bom dia, bom dia, bom dia, meu amigo.
0: Bom dia.
1: TV de Cravinhos. Toca uma, é um modão aí. E um bom dia a todos aí. É Vida Cigana, só pra curtir aí. A todos que tá curtindo a DBC.
0: É linda.
1: Beleza, Valdir? Um bom domingão pra você. Que Deus abençoe o seu programa.
0: Obrigado.
1: E sempre.
0: Amém. Antônio Lopes.
2: Ô, meu garoto, apareça por cá hoje pra nós tomar um querosene.
0: Eu vou. Hoje eu vou, hein? Beleza? Hoje eu vou. Hoje eu vou.
2: Por cá.
0: Ó, é onde que eu passo? Passo na sua casa como aquele dia? É? Passo na sua casa como aquele dia que nós comemos aquele feijãozinho de corda que eu não esqueço? Ah, Cris, bom dia, Valdir. Ótimo domingo pra você. Beijos pra você também, minha linda. Quem mais? Aqui é o Alcides Albertin. Aquele abraço. O Alcides tá comigo. Da minha querida Jaú. 8 para as 8. Já já. O especial sertanejo. 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Uma grande família.

0: 7h59, João Pedro e Cristiano, maravilhosa vida cigana. Não permita que as distrações ou os problemas desviem o seu olhar. Hoje escolha olhar para Jesus. Ele é a sua força, a sua esperança, a sua paz. Muito bom dia para você e sua família. E um domingo abençoado para nós. Quem mandou aqui foi o Geraldo Vitor. Ô Geraldo, um abraço. Ele é de Cordeirópolis, não é? E tá no Broa, curtindo a Rádio Carinho de Amor com a família. Ô Geraldo, um abração, hein? Deus abençoe. Parabéns pela mensagem aí, de coração mesmo. Osmar da Água Branca está comigo. Meu querido Lafayette, um abraço, meu irmão. Deus abençoe. Pablo do Gesso. Só na pizza, né? Depois de uma festa julina ontem, hoje é só na pizza, né, Pablo? Ô Galinho, um abraço, querido. Que Deus te abençoe. Obrigado por essa audiência, pelo carinho. A Rose tá por aqui, né, Rose? Ela falou assim, me chama de Bocão, Valdir. Ah, Rose, por que Bocão, Rose? Me chama de Bocão? Ah lá, Valdir, solta meu áudio. Fala Bocão. Ô Bocão, fala Bocão.
1: Bom dia. Rose do Jardim do Bosque.
0: Você tá bem? Música.
1: Christian Ralph, Nascemos Só Para Cantar. Vou mandar para todos os meus familiares. Vou mandar para todos que estavam aqui ontem, né?
0: Sim.
1: Participou aqui do churrasco aqui na minha casa.
0: Certo.
1: E muito obrigado pela visita, viu? DBC Rádio Carinho.
0: Rádio Amor. E a Rose e o Carlinhos, eles têm um netinho chamado Davi, né? Bonito. E lembra o meu netinho também, o Davi, o number one, né? Number one. Ô, Rose, Christian Ralph não. 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

0: Oito e seis, pra cima! Foguete não tem ré!
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1: 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E hoje o Carlão do Uber participa comigo do especial. Domingo que vem, dia 26, será a vez do Lula, o nosso vizinho, né, Lula? Companheiro! Um abraço! São 8:08. Vitor Matheus Teixeira. É, Vitor Matheus Teixeira nasceu no distrito de Rolante, na época pertencente ao município de Santo Antônio da Patrulha, no Rio Grande do Sul. Era filho de Saturnino Teixeira, um trabalhador rural, e de Ledurina Matheus Teixeira. Teve um irmão e duas irmãs. Aos 7 anos de idade, seu pai morreu, vítima de um infarto, e seus 3 irmãos foram entregues para adoção. 2 anos depois, enquanto Vitor estava na escola, Ledurina, que sofria de epilepsia, queimava lixo em uma fogueira e desmaiou repentinamente, depois de sofrer uma convulsão, caindo sobre a fogueira. Morreu 3 dias depois, devido à gravidade das queimaduras. A tragédia inspirou a música Coração de Luto, escrita por ele, que foi regravada mais tarde por diversos intérpretes, inclusive pelas Gargantas de Ouro do Brasil, Milionário José Rico, como uma roupagem mais próxima da música sertaneja. Após a morte de sua mãe, Vitor foi morar com parentes, mas eles não tinham condições de sustentá-lo, o que o fez sair de sua cidade natal e morar nas cidades de Taquara, Santa Cruz do Sul, Soledade, Passo Fundo e Porto Alegre. Aprendeu a ler nos poucos meses em que frequentou a escola e fez muitos pequenos trabalhos eventuais e subempregos para se sustentar, como trabalhar em fazenda, entregar jornais. Aos 18 anos, alistou-se no Exército Brasileiro, mas não chegou a servir. Nessa ocasião, foi trabalhar no Departamento Autônomo de Estradas de Rodagem, como operador de máquinas, onde ficou por 6 anos. A partir daí, saiu para tentar carreira artística, viajando pelas cidades de Lajeado, Estrela, Rio Pardo e Santa Cruz do Sul, cantando nas estações de rádio locais. Em Santa Cruz do Sul, conheceu sua primeira esposa, Zoraida Lima Teixeira, com quem se casou em 1957. O casal mudou-se para Soledade e depois para Passo Fundo, onde cantou na rádio municipal. Nas horas vagas, ele era solicitado para animar festas. Muitas vezes cantava enquanto os artistas que iriam se apresentar não chegavam. Vamos ouvir então? No ar, Especial Sertanejo em nome de Supermercados Russito, Teixeirinha.

0: 2018. Amor aos passarinhos, a primeira e a segunda. Papai Noel Teixeirinha, na nossa rádio Carinho de Amor. Depois de 3 anos se apresentando nas estações de rádio, em 59 foi convidado a gravar um disco em São Paulo, onde produziu o Gaúcho Coração do Rio Grande, seu primeiro álbum, lançado um ano depois, em 1960. Na mesma cidade, Teixeirinha também gravou as canções Shot Soledade e Briga no Batizado. Em julho do mesmo ano, lançou Coração de Luto, que fez em homenagem à mamãe, que morreu de epilepsia, que fez parte do lado B do disco 78 Rotações, que também acompanhava a música Gaúcho de Passo Fundo no lado A. Teve como primeiro acordeonista Ademar Silva, que na época tinha apenas 15 anos. Em 1961, conheceu a acordeonista Mary Terezinha, enquanto tocavam na Rádio Bagé. Mary acompanhou Teixeirinha por 22 anos. Na década de 70, a carreira musical de Teixeirinha alcançou projeção nacional e internacional, cantando em várias cidades brasileiras e tendo feito turnês em Portugal, Espanha e em países da América do Sul, além de 15 shows nos Estados Unidos, em 1973, e 18 shows no Canadá, em 1975. Apesar do sucesso nacional e internacional, Teixeirinha foi alvo de duras críticas. Suas músicas, à época, eram consideradas de mau gosto pela crítica. Teixeirinha chegou a ser acusado de usar a morte da mãe para obter fama. Em 70, quando Teixeirinha participou ao vivo no programa de televisão A Grande Chance, pela extinta Rede Tupi, o apresentador Flávio Cavalcante destruiu os LPs do cantor ao vivo. Brincadeira, né, gente? Esse é o nosso Brasil, não é? Meu querido Carlinho Sereta, então, Carlinho, né? Primeira dama falou que não tava com disposição. Você entende, Carlinho Sereta? Primeira dama, não tô com disposição. Cheguei cedo pra irmos aí, mas entendeu? Mas ó, você sabe que você mora no coração, né? Bom dia, meu querido irmão. Estamos aqui na escuteira, hein? Manda uma moda pra nós. Eu, Elizabeth, Pedro, Letícia. Grande abraço. Fez muita falta ontem. Então, mas não vai faltar oportunidade. A gente vai se encontrar por esses dias, Carlinhos. Um abraço pra você, querido. Que Deus o abençoe. Isis, Rafaela, Fran, minha fã, Evelyn, não é? O Lorenzo, o Adriano. Deus abençoe a todos aí. Dona Flora, Simone e Silvana também. Deus abençoe. O Edgar e o Ney lá em nossa querida, né? Nossa querida Brotas. Obrigado, Carlinhos. Eu também senti sua falta, viu? É, diz aí, meu amigo gaúcho. Banco da Terra. Ó, gravou lá, hein? Como é que é? Bom dia, Valdir. Já ganhou um frango caipira, hein? Pelo especial. Ô, rapaz. Obrigado, hein? Obrigado mesmo, ô gaúcho. Não precisa, gaúcho. Mas eu agradeço. Leandrinho Araraquara, o homem da Carolina. É, bom dia, amigo. Ótima programação, hein? Casa do Para-Choque, meu querido Aguinaldo. Parabéns, hein? Parabéns pelo trabalho que vocês fizeram no carro da Júlia Moraes, hein? Juju tá feliz, hein? Diz aí, Aguinaldo. Bom dia.
1: Bom dia, Valdir.
0: Bom dia.
1: Você, Valdir, tô com o mudão, hein? Feliz para o aniversário de hoje, André Frujoeli.
0: Aê, garoto. Marcelo do Gesso, bom dia, queridão. Deus abençoe seu dia, Marcelo. Deus abençoe você. Bom descanso, aproveite bem, viu? Como é que é aí, ô Denis Mandioqueiro? Conte aí, Valdir. Conte-me tudo, não esconda-me nada.
2: Nossa aí, ó. Acabou de sair agora. Agora tá tomando um cafezinho agora.
0: Meu Deus.
2: 3 horas trabalhando, com o meu irmão no Nursão. É. Agora tomar um cafezinho e ainda vai partir, descansar um pouco.
0: Amém.
2: Um cafezinho aí.
0: Fala, amém. Cara. Rapaz do céu, ó. Gente, o homem tá fazendo uma linguicinha com quiabo no na chapa, né? Na chapa. Na chapa dourada, hein, ó. Uma linguiçinha com quiabo. Uma mandioquinha. Olha a garrafa com o café ouro brasileiro. Tá bonita essa garrafa aí, Denis. Com café ouro brasileiro, hein, rapaz. Que é isso, cidadão? Pelo amor de Deus. Ô, Fernandinho. E o doce de abóbora, Fernandinho?
3: Bom dia, Zambari Love.
0: Bom dia.
3: Com a graça de Deus. Nós aqui mais um dia, né? Domingão. Domingo.
0: Amém.
3: Vai lá aquele abração pra todos os ouvintes da Rádio Carinho, da Rádio Amor, né? E um beijo pra esposa que tá aqui do lado hoje.
0: Tivemos
3: um ótimo dia, né?
0: Amém. Eu não sou de reparar nada não, viu, Fernandinho? Mas tu tá com uma voz hoje, hein? É? Tá com uma voz assim que... Ai, que vontade de ficar um pouquinho mais na cama. É? Ah, que vontade de ficar mais um pouquinho na cama. Essa daqui, o Teixeirinha, homenageia a mais amada do Brasil, as mais amadas do Brasil, né? E faz uma homenagem dizendo que ele não tem mais a dele, né? Como eu disse, foi vítima de... Ela sofria de epilepsia, né? Cai numa fogueira, tem o corpo queimado, 3 dias depois morre. E ele fez coração de luto. Não dizendo praticamente assim, mas contando de uma outra forma. E aí você viu que foi vítima de muitas críticas e Flávio Cavalcante pega e quebra seus LPs no programa dele, né? Coisa de louco isso aí, hein? 8h25, Amor de Mãe.

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0: 29 praz 9, facão de três listas e amor de mãe. Mais duas pra você, no especial Teixeirinha, a nossa Rádio Carinho, Rádio Amor. Fátima de Dumont, bom dia, minha linda. Solta a voz.
1: Bom dia, Valdir.
0: Bom dia.
1: Coloca hoje pra mim a minha voz, amor. Beijo, amo vocês. Rádio Carinho, Rádio.
0: Rádio Amor. Maria, bom dia. Bom sentamento.
2: Bom dia. Aqui é Maria do Capão,
0: Capão das Antas.
2: Toca com Teixeirinha pra mim, Coração de Luto. Eu amo muito essa música. Por isso, meu marido Roberto Carlos.
0: Obrigado, querida. Rádio Amor. Como é que é, ô Carinho Sireta? Sobrevivi de ontem, Valdir. Ô louco, ó o Campari, rapaz. Campari foi quase tudo aí, hein? Ah, sobrou o quê? Três dedos de Campari só? Um abraço, Deus abençoe. O Ademir Trabiju, bom dia, querido.
3: Bom dia, meu amigo Zama.
0: Bom dia.
3: Comigo, sou seu amigo.
0: Sempre.
3: Ô Zama.
0: Oi.
3: Toca pra mim aí, tiver jeito, com Mato Grosso e Matias, sorte tem quem acredita nelas.
0: Certo.
3: Você, ontem você não tocou, Zama?
0: Toquei.
3: Falou que ia tocar?
0: Toquei.
3: Falou, quem tá falando, Ademir Trabiju.
0: Sim, toquei, toquei ontem sim. Você não ouviu?
3: Vou tomar meu beiro em baixo.
0: Isso, toma sim, é o suco da vida. Toquei ontem sim, viu, o Ademir? Talvez você não tenha ouvido. Eu toquei, acho que um pouquinho antes das 6 da tarde ontem, tá? Toquei sim. Talvez você não tenha ouvido, mas eu mandei sim, tá bom? Um abraço, querido. Deus abençoe. É, fala, Carlão, do Uber. Tá feliz?
4: Bom dia, Valdir. É o Carlão. Oh, obrigado pelo especial aí, meu amigo. Você viu? Até frango caipira você já ganhou, hein?
0: Tá vendo? Tá vendo? Agora eu fecho meus olhos, Carlão. Não tô pedindo nada, hein? Mas, ô Carlão, eu fecho meus olhos. Não, na verdade eu sonhei, né? Eu sonhei. Você acredita, Carlão? Eu sonhei que meio-dia e 17 você passou aqui pela rádio pra me buscar? Acredita nisso, Carlão? É verdade. Sonhei que meio-dia e 17 você tava encostando aqui na rádio, junto com o Marcelo Renato. Vambora pra São Carlos, Valdir? Acredita, sonhei com... Tive esse sonho, Carlão. Esse sonho. É brincadeira, rapaz. Mas, ô Carlão, aquela velha história, né? A gente demora, mas faz. A gente demora, mas acerta, viu? Um abraço. Como cineasta, em 1966, escreveu o roteiro do filme Coração de Luto, baseado na música do mesmo nome, lançado em 1967 pela Leopoldson, dirigido por Eduardo Lorente. Em 1969, estrelou o filme Motorista Sem Limites e fundou a produtora Teixeirinha Produções Artísticas em 70, com a qual produziu 10 filmes. Como radialista, apresentou o programa Teixeirinha Maestro Cantando, que foi transmitido pela rádio era transmitido pelas rádios Farroupilha e Gaúcha. Durante a década de 70, acredite, eu ouvia esse programa, gente. Eu ouvia. Entrava local aqui, né? A Rádio Gaúcha e a Rádio Farroupilha. Teixeirinha foi recordista de vendas de disco no Brasil, sendo que até 83 havia lançado mais de 50 álbuns e composto por volta de 1.200 canções. Isso mesmo. Registros oficiais afirmam que Teixeirinha vendeu mais de 18 milhões de discos. No entanto, esse número é contestado, já que se trata de um artista local, sem certificados pela Pro Música Brasil e que teve o auge da carreira em uma época em que a venda de mais de 30 mil cópias era considerado um grande sucesso, devido à pouca quantidade de vitrolas existentes no Brasil e a baixa produtividade de LPs. Até sua morte, Teixeirinha recebeu 13 discos de ouro. Agora, o pessoal escreve aqui, mas aí esquece. Esquece que só com Coração de Luto ele vendeu 12 milhões de cópias. 12. É, o pessoal não aceita a verdade, né? Ô Zé Fernandes, bom dia, querido. Como é que é? Bom dia, Valdir. Muito bom, especial. Um abraço, queridão. Senti sua falta hoje, hein? Ah, alô? Alô? É, Zelão, aquele abraço, querido. Deus abençoe, viu? É, Nilza Cabral, bom dia, amado. É, manda os parabéns aí pra Nilzinha hoje. Um ótimo domingo pra você. Que Deus continue te abençoando sempre. Beijo no seu coração, Rádio Carinho, Rádio Amor. Ô, Nilza, é hoje, né? Hoje que é seu aniversário? Ah, Eu amei essa sua selfie, viu? Tá linda, linda, linda essa selfie. Tá assim, tipo, parecendo uma americana. É, uma americana. Parabéns, querida. Que Deus a abençoe, ilumine grandemente. Continue essa pessoa maravilhosa que você é, viu? E um feliz aniversário. Continue a cuidar bem da plantinha chamada vida. 8h36 agora. Falar em cuidar bem. Nós temos que cuidar bem de tudo, né? Dos nossos passos, dos nossos atos. E saber que tem sempre alguém para nos ajudar, tem sempre alguém para nos orientar. 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São 8h39, 21 para as 9 agora. 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Astróloga Dona Helena, 20 para as 9.

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1: É um prazer a mais, 19 para as 9. 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Essa eu piro quando ouço, viu? Como eu gosto. Recordações de Pacaraí, 19 para as

0: pelo programa Show de Calouros com o inesquecível Silvio Santos.
1: Mas está aqui uma das figuras mais conhecidas dos brasileiros. Ele é um compositor, ele é um cantor, é o famoso Teixeirinha. Teixeirinha, mas Teixeirinha é a primeira vez, parece, que eu recebo no meu programa, não é, Teixeirinha?
2: Não, quando você tinha programa de rádio antigamente lá no centro, perto da Rua Aurora ali,
1: sim.
2: Você me apresentou naquelas vezes programa de rádio, e eu estive na televisão já com você uma vez.
1: Você mora em Porto Alegre?
2: Moro em Porto Alegre.
1: E você é um artista que surgiu em Porto Alegre?
2: É, eu surgi em Porto Alegre e eu não deixei Porto Alegre, não quis deixar a minha terra, mas eu moro em São Paulo, eu moro no Rio, eu moro no mundo, mas a residência fixa é lá mesmo.
1: E você é gaúcho?
2: É.
1: É nascido no Rio Grande do Sul?
2: Eu sou de Passo Fundo, tchê.
1: Ah, de Passo Fundo, mas Teixeirinha, você já está há muitos anos na profissão?
2: É, eu estou com 26 anos de carreira.
1: E você começou como cantor?
2: Como cantor.
1: E você, além de cantor, é compositor?
2: É, eu sou compositor de 754 músicas que eu mesmo gravei.
1: Não é verdade. Você gravou 754 músicas?
2: É, vou gravar mais 12 esse mês que vem. Vai subir, né?
1: Você já fez 776 músicas gravadas.
2: É verdade.
1: Mas, Teixeirinha, e de todas essas 776 músicas, a primeira colocada de vendagem qual foi?
2: Bom, a primeira foi Coração de Luto, com 18 milhões de cópias vendidas.
1: Você vendeu 18 milhões de cópias do popular Churrasquinho?
2: É.
1: Churrasquinho de mãe.
2: É.
1: Mas o que levou você a escrever, a produzir e a ser o compositor de Coração de Luto?
2: Não, Silvio...
1: Isso aí não é uma história real, é?
2: Não, a história é real.
1: Não, você não perdeu a sua mãe no incêndio.
2: Não, eu jamais teria coragem de escrever, dizendo ou cantar que minha mãe morreu queimada, pela minha sensibilidade, pelo artista que sou. Eu acho que sou humano até demais, eu jamais poderia mentir. A minha história é real, posso provar a qualquer hora, a qualquer minuto.
1: Eu estou lhe perguntando, que assim como eu ignoro isso, acredito que o público brasileiro também não tenha tomado conhecimento. Quer dizer que a música, o Coração de Luto, é uma música real, verdadeira?
2: É real. Tem 24 anos gravadas e continua vendendo até hoje. Sempre está pegando quarto, quinto lugar. Aconteceu comigo. Aos 9 anos, perdi minha mãe queimada. Meu pai já tinha perdido aos 7. Aí saí pelo mundo, né? Até sem registro de nascimento. Porque nascido mesmo, eu fui o Rolante, que é perto de Porto Alegre, perto de Itaquara, São Antônio e tal. Então, eu fui me registrar em Porto Alegre, de qualquer maneira, eu sou porto-alegrense, né? Porque fiquei atirado no mundo. Meus tios não podiam ficar comigo naquele tempo, porque naquele tempo não existia pílula. Então, era 18 filhos cada um, 16. Então, eu tive que rolar o mundo e aprender tudo que eu sou até hoje, por mim mesmo, né?
1: Muito obrigado pelo seu comparecimento e realmente acredito que os seus sérios espectadores não sabiam dessa verdade.
0: Tá vendo, gente? Você ouviu aí? Eu tinha citado 12 milhões, né? 12 milhões. Aí o pessoal contesta a vendagem de LPs do Teixeirinha. Na verdade, foram 18 milhões de cópias vendidas com o Coração de Luto. Ô, meu querido Natalino! Natalino lá do Açougue, lá pertinho do Corpo de Bombeiros. Sandra, um dia lindo pra você. Ô, compadre Silvio! Como é que vocês estão aí? Tá tudo bem? Tudo certo? Essa é a sua, Natalino.

0: 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Ô colono, não tem uma vez que eu não ouço a música e eu lembro do papai. Não tem uma vez, né? Ô colono. Antes, Tropeiro Velho. Ô, Antônio Lopes.
1: Fala, meu Zamba, beleza?
0: Beleza? Cara
1: especial, hein, Zamba?
0: Gostou?
1: Ô, toca o colono pra nós aí.
0: O colono, acabei de tocar.
1: Beleza? Falou, velho.
0: Falou, eu querido.
1: Eu falei meio errado, o colono.
0: Abraço, irmão. Ô, minha querida Val, Cido. Hoje descansando, lá da marmitaria da Val, mais ouvido no nosso programa. Um abraço pra vocês aí, que Deus abençoe, viu? Um domingo lindo, cheio de coisas boas, maravilhosas. Val e o Cido lá em Araraquara, do Alberto Roxo. Alô, alô, meu amigo Renato Camargo, um abraço. Alô, Chico Mulato. Tá lá em Brotas, não é? Curtindo a gente. Obrigado pelo carinho. É o Chico Mulato, que na verdade chama-se Francisco dos Santos Nascimento, né? Tá nas minhas orações aí, viu? Ô Renato, querido, Deus abençoe, viu? Pode ficar tranquilo que Deus fará o melhor aí, o médico dos médicos, tá? Márcia Aragão, um beijo pra você, querida. Minha querida Marjorie, você tá me abandonando, meu amor. Some, como diz aquela música do João Paulo e Daniel, né? Some, vem quando quer. Um beijo, querida. Que Deus a abençoe, viu? Ô, Gorete, um beijo, minha linda. Bom tê-la por aqui nesse domingão, viu? Ceará de Botucatu. Um abraço, querido. Obrigado pela audiência, obrigado pelo carinho. 9 em ponto. 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O açougue. Alô, turma do açougue aí, ó. Alô, Carlinhos. Alô, Marcelo. Meninos e meninas aí do açougue, um abraço, ó. Bom trabalho pra vocês aí, viu? E o Magazine, gente, com dicas bacanas pra você presentear o paizão no dia dele que vem chegando aí, tá bom? 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Em 1978, Mary Terezinha começou a se afastar de Teixeirinha. Em 1983, Mary se separa definitivamente de Teixeirinha, deixando um bilhete que dizia: não me farei mais presente ao seu lado. Ao ler o bilhete, o cantor sofreu um pré-infarto, mas se recuperou. Pouco tempo depois, Teixeirinha foi diagnosticado com linfoma. A doença, junto com a separação de Mary, cuja relação com ele havia saído dos palcos e gerado 2 filhos, trouxeram tristeza para o cantor. Apesar disso, Teixeirinha ainda lançou 3 álbuns, sendo o último LP foi lançado 1 dia depois de sua morte. Teixeirinha chegou a fazer sessões de radioterapia em São Paulo, mas o tumor nas glândulas linfáticas se agravou. Faleceu em sua casa em 4 de dezembro de 1985. Deixou 7 filhos e 2 filhos, Cirlei, Marisa com Idalina Silva, Líria Luísa e Vitor Matheus Teixeira Filho com Maria Ezi Pereira, Nancy Margarete, Gessi Elizabeth, Fátima Lisete e Márcia Benadete com Zoraide Lima Teixeira, e Alexandre e Liane Ledurina com Mary Terezinha. Seu corpo foi sepultado no cemitério da Santa Casa de Misericórdia, em Porto Alegre. Todos os detalhes de seu funeral foram especificados na canção A Morte Não Marca a Hora, lançada em 1984. Em seu túmulo, Teixeirinha foi homenageado com uma estátua dele com seu violão conforme seu desejo expressado nessa música. Em Passo Fundo, Teixeirinha também foi homenageado com uma estátua. Aqui, toda a paixão, toda a dor, toda a angústia, todo o rancor de um amor desfeito e a história completa dele e Mary Terezinha.

9:12, a morte não marca a hora. E antes, ele fez especialmente para Mary Terezinha, Quem é Você Agora? E a Mary Terezinha, ela faleceu no dia 30 de junho de 2025, em Porto Alegre, aos 79 anos. Ela faleceu de causas naturais em sua residência após complicações decorrentes de uma fratura no fêmur. Mary Terezinha ficou famosa na década de 60 como a grande parceira musical e companheira do cantor Teixeirinha. Juntos eles formaram uma das duplas mais icônicas da música regional, gravando cerca de 70 discos, estrelando 12 filmes e se tornando um fenômeno cultural no Rio Grande do Sul, né? Conhecida também como Menina da Gaita, Mary Terezinha. Ô Zé Fernandes, vou ficar te devendo os desafios, viu? Porque, na verdade, não consta nenhum desafio. No programa passado que nós tínhamos aqui no computador, tinha os desafios do Teixeirinha com a Mary, tinha muito mais músicas. Eu sei que vou ficar devendo algumas para vocês aí, mas eu prometo, num futuro não muito longe, fazer novamente um especial de Teixeirinha. Aí a gente mescla as músicas dele e os desafios. Prometo para vocês, tá bom? Gaúcho, obrigado pelo carinho. Jô, um beijo pra você, mamãe do Marcinho. Meu querido Dinho. Dinho, um abraço. Minha lindinha. Heloísa, um beijo, Heloísa, Neia, Guilherme, Gustavo, Davi. Um dia lindo pra vocês aí em Américo Brasiliense. Muito obrigado pelo carinho, tá bom? Espero, Carlão, que você tenha gostado, viu? Foi feito de coração. Demorei, mas realizei, não é? Domingo que vem tem Léo Canto e Robertinho pro nosso querido amigo, o Lula, que é nosso vizinho aqui, esposo da Nalda. E já em agosto, deixa-me ver aqui quando, hein? Piripiripiriparam. Dia 2 de agosto tem Belmonte e Amaraí. Pra terminar, coração de luto.

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0: 23, a nossa Rádio Carinho, Rádio Amor, ô Lia. 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Diga-me.
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0: Com carinho, com amor, fazendo o que gosto na Rádio Quemo, pra você e por você que é muito especial, até a chegada de Marcelo Renato, dando sequência à audiência campeã do nosso Domingão. Você deixa, eu posso, essa é minha paixão. 924, paixão pra vida inteira. Aniversariando hoje, que nem André Ricardo Frujueli, parabéns, felicidades, hein? Muita paz, muita saúde, a proteção do nosso Deus de bondade, chuvas de bênçãos e cuide bem da plantinha chamada vida. O meu querido Taíde já passou lá no Supercaso Cito, já comprou uma carne lá no açougue, disse que o Marcelo ouviu eu mandando alô. Hoje o Carlinhos está de folga, né, ô Taíde?
3: Verdade.
0: Quem que tá cobrindo quem que tá fazendo a folga do Carlinhos?
3: Ah, eu acho que é o Marcelo.
0: O Marcelo que faz a folga?
3: Marcelo,
0: o Marcelo faz a folga de todo mundo lá?
3: É.
0: Faz. Marcelo. Ô, Marcelo, você é um belo folguista, viu? Tudo de bom pra você, Marcelo, pra moçada aí do açougue do Super Gasocito. E um abraço, lá tem um Dioclinho lá. Ele é fã do Pai Souza. É. Eu fecho meus olhos. Ah, um abraço aí. Bom trabalho. Taíde, ele veio me visitar nesse clima de festa junina, e ele me trouxe, olha o que ele me trouxe, gente, olha quanto tempo que eu não tomava, hein, olha, me fez lembrar mamãe, me fez lembrar, me trouxe anis, olha só, e um espetinho ainda, hein, me trouxe anis e espetinho, deixa eu ver esse anis, tá quente, hein, rapaz, ó, deixa eu soprar aqui, acabou de fazer, a senhora acabou de fazer, é? Nossa, ó. Ô, saudade de mamãe. Mamãe! Ó. Anis. Quanto tempo que eu não bebi anis. Eu pensei que as festas juninas iriam acabar e eu não ia tomar anis. É? Pode um negócio desse? Obrigado, Taíde. Obrigado, espetinho também, viu? Bom dia, Valdir. Muito bom esse especial Teixeirinha. Ouvi muitas músicas dele na época de criança. Você falou da música que lembra seu pai? É o Colono, né? Porque papai trabalhou muito de ameia, né? O Taíde conheceu meu pai, né, Taíde? Seu João. É, seu Joãozinho. Fazia cinco óculos. Podia ter certeza que vinha alguma palavra certa. E como é que é, Valentim? É, coração de luto? Eu tinha medo da minha mãe morrer. Olha só. Ô, Valentim, um abraço pra você, querido, pra Carmen também, viu? Deus abençoe o domingo de vocês aí. Carmen, que é irmã do Reinaldo, lá do Pescador, titia do meu querido amigo, do meu querido Renato Lopes, né? Que essa semana falou que um cliente revelou o meu apelido, né? Abajur. Abajur. Deixa eu mandar um abraço pro pessoal da Zona Rural aí. Tudo de bom pra vocês aí, viu? Pessoal da área rural, Zona Rural. Então, o Renato revelou meu apelido, né? Abajur, né? Então, muito bem. Será que é porque eu pernoitava? Talvez não, sei. É, Marcelo do Gesso, tá indo pra Brotas, Marcelo? Acho que é pra Brotas, né? Vamos ver lá o que tá escrito lá, hein? Eu não consigo enxergar aqui. Campinas, São Paulo. São José do Rio Preto. Onde que é? Aqui, é lá. Acho que é Brotas mesmo, né? É Brotas. É aqui, ó. É, não, mas aqui, ó. Ela no Tenda, ó. Aí, ó. É, tá indo pra Brotas, né? Marcelo, um abraço, Marcelo. Vai no pega aí, hein? Vai no pega aí, viu? Abraço, querido. Deus abençoe. Olha lá. Brotas mesmo, lá. Falou que é isso mesmo, lá, tá? O outro Marcelo tá aqui. Como é que é? É cedo ou tá na hora, Marcelo?
4: É. Você deixa, eu posso?
0: Deve.
4: Tá cedo ou já pode?
0: Pode.
4: Tô de férias.
0: Curta, você vai aí na cerveja e eu vou aqui no anis, tá? É, Cecília Almeida, um cheiro pra tu.
5: Bom dia, Valdir, tudo bem com tu? É Cecília Almeida. Valdir, acabei de chegar do serviço, já liguei meu radinho.
0: Que bom.
5: Se possível, toca qualquer uma aí do Chico Amado Xodó.
0: Deixa comigo.
5: Minha filha Valéria, que está no Batete ouvindo, pra meu irmão Daio, pra Rutinha, pra tu e pra todos que estão na escuta. Um cheiro.
0: Deve um beijo. Bom descanso. E ela manda aqui os parabéns ao André Frujueli pelo aniversário hoje. Marcelo Del Ponte, bom dia, Valdir. Obrigado por trazer essas relíquias que alegram tanto a nós, né? Da melhor idade. Quando você puder fazer, faça o Eli Silva. Claro que eu vou fazer. Pode aguardar que em breve nós faremos sim, viu? Iracema, bom dia, querida. Diga lá.
6: Oi, Valdir, bom dia.
0: Bom dia.
6: Gostaria de ouvir Gaúcho do Pascoalho com Teixeirinho.
0: Ah, então.
6: Fica com Deus.
0: Você acredita que essa não consta na máquina? É, mas eu tenho com Teodoro Sampaio e eu vou tocar, tá bom, meu amor? Um beijo. 9h29, fala aí, Teodoro Sampaio. A Marjorie pediu. Tá no ar. Quatro cantos da casa.

0: 9h37, Sérgio Reis, filho adotivo, na nossa Rádio Carinho, Rádio Amor, quatro cantos da casa, Teodoro e Sampaio. Minha querida Maria das Dores, tia do Pablo do Gesso, um abraço, um beijo pra você aí no Jardim Medeiros, obrigado, viu, pela audiência. Meu querido Adalberto, diga lá.
1: Bom dia, Valdir.
0: Bom dia.
1: Feliz domingo pra você.
0: Amém.
1: Rádio maravilhosa, que é o Rádio BBC, Rádio Carinho.
0: Mara, não tem outra, não existe outra.
1: Manda um musicão pra nós aí, do Barreirito, Cadeira Amiga. Um abraço, Aldir. Um bom domingo a todo radialista.
0: Obrigado, querido. Deus abençoe. Um dia lindo pra você aí e pra família, viu? Obrigado por esse carinho, por essa audiência maravilhosa. Quem mais aqui? Neide do Araci. Bom dia, Valdir. Bom dia. Essa música me lembra o teatro que fiz na escola. Coração de Luto, aos 11 anos de idade. Boas lembranças, mas triste, Valdir. Ô, Neide, um beijo, querida. É que eu digo sempre, né? Tristeza sim, saudade sim, tristeza não. Saudade sim, tristeza não. Normando, querido, bom dia.
2: Bom dia, bom dia, Valdir.
0: Bom dia.
2: Foi possível mandar uma música aqui no bar de Normando de América?
0: Mando.
2: Chamado Xodó, tem alguém no seu lugar?
0: Opa.
2: O Fininho. Fininho. Zé Tifeia Seca. Tuta, Zé de Oliveira, Maiquete, Jona e todos que estão ouvindo a DBC, um abraço.
0: Outro DBC, querido.
2: Rádio Carinho.
0: Rádio Amor, aquele domingo lindo para vocês aí. Muito obrigado pela audiência. A Nilza Cabral, estou homenageando o André Frujueli pelo aniversário hoje. Oi, Valdir. Ô, Val, manda os parabéns aí pro André. Muitas felicidades, muitos anos de vida para ele, muita saúde. É o que a gente precisa, não é assim, sem dúvida. Um beijo, querida. E o Marcelo tá mandando um beijo especial pra esposa Osana, né, Osana? Obrigado pelo carinho e pedindo aqui o Fidumijeque com Mato Grosso Matias, Igrejinha Azul, 939, 21 para as 10.
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0: Costuma por nós.

16 para as 10 agora na nossa Rádio Carinho, Rádio Amor, Teodoro e Sampaio, gaúcho de Passo Fundo, tchê. Fito Mijeca, Mato Grosso Matias, Igrejinha da Serra.

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0: 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Fale com o Carlão. Ô Carlão! Cê tá bom, Carlão? Su, cê tá bom? Eu tô bom também. Um abraço. 11 para as 10.
1: Valdir Zambariano.
0: É um prazer a mais. Kleber, bom dia.
2: Bom dia, bom dia, bom dia.
0: Bom dia.
2: E aí, tranquilo?
0: Tudo certo, nada errado.
2: Araraquara.
0: Como é que você tá?
2: Por favor, toca o modão pra nós aí, ó.
0: Qual?
2: Tonico Tinoco, Chico Mineiro, tá bom? Ofereço aí pra quem gostar da DBC e principalmente aí pra minha mulher Ruth, que eu
0: amo
2: muito, tá bom?
0: Valeu.
2: Obrigado e fique com Deus.
0: Amém, com ele também, Cipriano. Saudade do Valdir.
3: Bom dia, Valdir.
0: Bom dia.
3: Você
0: tá bom?
3: Deus abençoe seu domingo aí, irmão. Fica com Deus, um abraço. Acorde o Zé lá, irmão.
0: Ô, Zé já acordou faz tempo, velho. Já mandou recado pra nós aí. Agora, pouquinho. Meu amigo passarinho. Ô, passarinho. Tá vivo, é? Você existe, passarinho? Faz tempo que você não participa, rapaz. Bom dia, Valdir. É o passarinho do Mercadão Municipal em São Paulo. Toca uma música aí pra gente. Tô indo pra capital de carona com a DBC. Passando por Ibaté. Manda um abraço pro Marcelo Renato. Pra Cida, abraço, passarinho. Juliana e Betina, ô passarinho. Obrigado, viu? Pelo carinho, obrigado pela audiência aí de coração mesmo. Tá bom? E vê se não some, hein, rapaz. Vê se não some, porque você mora no coração da gente. Ô grandão.
4: Parabéns, André. Muitas felicidades. Que Deus derrame muita bênção.
0: Amém.
4: Valdir, hoje você tá matando velho.
0: É mesmo? Mato velho. Um beijo, querida. Alberto Pintor aqui, ó. Ó, só com as camisas da Argentina, hein? E a minha? Não vai mandar não, Noli? Hã? Não vai mandar minha camisa, não? Da Argentina? Ah, fizeram uma festa de arromba ontem lá no rancho lá do Beto, né, Beto? Ah, e não me chamaram, hein? Não me chamaram. Olha. Ao Pablo. Só o Pablo que não tá com a camisa da Argentina, né? Mas o Noli tá, o Beto tá. E como é que chama o menino do meio aí, ó? Como é que chama aí o palmeirense? Ah, bela camisa, hein? Bela camisa. Rosângela, bom dia, Valdir, tudo bem? Essa programação com você é o domingo com você, tá maravilhoso. Nota mil, parabéns, você é fera. Obrigado, minha querida Rosângela, um beijo. Você sabe que você é a terceira semana que me chamam de fera, hein? O Fábio Camargo, da Showmix, a qual breve estarei lá trabalhando com ele, com a equipa também da Showmix, ele falou isso pra mim, um beijo. Ontem o Thaí também falou, obrigado, querida. Bom dia, prezado amigo Valdir Zambarian. Caprichou no especial de hoje, hein? Manda um modão aí, ó, do Leonardo. Amanhã, manda um salve aqui pra nós. Minha esposa Rosane, um ótimo domingo pra você. Um forte abraço. Rodrigo Carvalho, da RRC Serviços. Um abraço, Rodrigão. Deus abençoe, viu? Obrigado pelo carinho. Que bom que vocês gostaram do especial Teixeirinha. Indicado pelo Carlão do Uber, hein? 8 para as 10. Zé Henrique, Gabriel.

0: Antes, Nem o Tempo Cicatriza, Chico Amado e Xodó, o doutor e o caipira, Zé Henrique Gabriel. Ô, minha querida Sônia Miller, bom dia.
1: Bom dia, Valdir.
0: Ótimo
1: seu
0: domingo.
1: Programa, como sempre, maravilhoso. Sou seu ouvinte de sempre, você
0: Amém.
1: Sabe, né?
0: Amém. Obrigado.
1: Valdir, por favor, toca pra mim Santa Luzia.
0: Toco.
1: Ofereço para o André, que tá aniversariando hoje.
0: Isso,
1: desejando
0: André,
1: ele muitas felicidades, muitos
0: anos
1: de
0: notícia.
1: Vida, com muitas bênçãos de Deus.
0: Amém.
1: E nosso Senhor Jesus Cristo continua protegendo ele sempre. Beijão pra você, Valdir. Ofereço para todos os ouvintes. DBC, Rádio Carinho.
0: Rádio Amor. Como é que é, Zé Nelson? Hora da Quara, Chácara do Zé Nelson. Hoje você está com uma mistura de Leonardo DiCaprio com Antônio Carlos e Jocafe. Ai, Zé Nelson, é uma piada, velho. É, Leonardo DiCaprio no filme O Regresso, né? Um abraço. Obrigado pelo carinho. Como é que é a história? Eu, ô Beto, só o Pablo que foi? Ah, é um salão pertinho lá do açougue do Adão, faixa marrom, é? Alô, Adão, terça eu tô aí, viu? Não sei se o Pablo passou por você, mas terça-feira a gente tá junto aí, tá bom, querido? Um abraço. Diz aí, Marcelo Cavicchioli, bom dia.
2: Ô, Valdir, bom dia, tudo bem? É o Marcelo aqui de São Carlos.
0: Você tá bom?
2: É, por gentileza, manda pra gente aí uma do milionário Zé Rico aí. Um bom domingo a todos aí.
0: Um abraço. Gente, o Zezé de Camargo e Luciano gravaram em 2003 Amigo do Sol, Irmão da Lua. E agora ele voltou, né? Com a música, tá tocando nas rádios do Brasil aí. E, na verdade, se você observar bem, a voz do Leandro Cato cobre a voz do Zezé, né? Você ouve assim, não tem nada a ver com a primeira gravação. É, Irmão da Lua, Amigo das Estrelas, é isso, né? E o Leandro Cato aparece bem na música. Que o Leandro Cato pegou todo o jeito do Zezé de cantar, não é? O Leandro Cato, que eu digo, é o antigo Emerson, da dupla Emerson e Gesiel, que agora tá ligado ali com o Zezé, né? E ele que dá a cobertura na voz do Zezé quando falha. E a música voltou a fazer sucesso, a música foi gravada em 2003. Essa música aqui foi gravada em 2001, tá no CD Todas as Coisas do Mundo. E hoje também ele regravou, mas né, não chega nesse timbre aqui, mas nem que a vaca tussa, né? Tá bem lenta a gravação feita agora por ele, né? Leonardo, amanhã.

0: 11:08, Daniel e Chico Amado. Tem alguém no seu lugar na nossa rádio Carinho de Amor amanhã? Leonardo. Ô, João Gomes, um abraço. Tá lá no Planalto Serra Verde, em Tirapina. Um abraço pra você, pra esposa Lenilda, pra toda a família aí, viu? Um domingo lindo, cheio de coisas boas. Porto Ferreira. Alô, alô, Marquinho. Um abraço, obrigado pelo carinho. Maria, solta a voz aí que eu quero ouvi-la. Bom dia, bom dia.
1: Valdir, bom dia. Tudo bem?
0: Tudo
1: aqui é a
0: ótimo.
1: Maria do Paulistano.
0: Você tá boa?
1: Toca uma música bem bonita pra nós aí hoje, uma
0: chá
1: música
0: comigo.
1: Bem apaixonada.
0: Chá comigo.
1: Tá bom?
0: Chá comigo.
1: E ofereço aqui pra turminha do Paulistano.
0: Uma boa.
1: Pra você.
0: Amém.
1: Quando estiver ouvindo.
0: Obrigado, tá querida. Deus abençoe, viu, Maria? Tudo de bom aí? Aquele domingo lindo. Marcianita. Marcianita disse que acabou de acordar. Diz que vai banhar. Vai banhar. Olha, olha, olha. Depois vai passear. Olha, olha, olha. Beijão, meu amor. Dia lindo aí pra você, viu? Aquele domingo cheio de coisas boas. E, ó, saúde, hein? Saúde. Cuidar da saúde. Tá bom, lindona? 10:09 desse domingo. Céu de brigadeiro. Ventinho, hein? Ventinho. Temperatura marca nesse momento 21 graus. 21 graus. Vando. Vende.

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0: 11:17, ô Lia, um dia lindo pra você, viu? Aquele, ó, domingo tá lindo, Lia. Esse ventinho, céu de brigadeiro, um dia maravilhoso, Lia.
1: Muito de nada, Vardinha, adoro você.
0: Brrr, costuma com nós.
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0: Esse cara sou eu, com carinho e com amor, fazendo o que gosto na Rádio Gamo, pra você e por você que é muito especial, até a chegada de Marcelo Renato e a nossa sequência da audiência campeã na tarde. Esse domingo lindo, essa é a minha paixão.
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0: Costuma com nós, 10:18 agora, deixa eu agradecer aqui o Rei do Salame. Rei do Salame é lá de Itápolis, né? Amigo do saudoso Rock de Rosa. Alô, meu amigo do carro Titânio, um abraço. Já passou por aqui também hoje o Ailton, né? E o Rei do Salame acabou de passar por aqui e me deu uma mortadela marba, né? Me deu um salame e um saco de laranja. Olha, olha, olha. É verdade, não é brincadeira, não. É que eu achei a forma como ele falou, né? Ele falou assim, ó, enche... Enche o bucho. Como é? Foi isso, o rei do salame? Enche o bucho de salame e chupa o saco de laranja. Olha, olha, olha. E ele tem foto com o Zé Rico, quando o Zé Rico tinha 16 anos, que morou aqui na região, né? O Zé Rico trabalhou na cana ali em Itápolis e tal. E ele mostrou pra mim as fotos aqui. Um abraço, querido. Que Deus te abençoe, viu? Bom dia, Valdir, Helena de Boa Esperança do Sul, grande abraço. Programa gostoso de ouvir, obrigado, minha querida Helena de Boa Esperança do Sul. Marta, um beijo pra você, querida. Deus abençoe, viu? Marta Alves. Ana Sanches, bom dia, meu amor, bom dia. Dia lindo pra você, pra família, e obrigado por esse carinho. Ah, o André Frujuela aí, ó. Bom dia, bom dia. Olha, olha, olha. Gratidão pela lembrança. Sempre. Você merece, André. Você merece. O que dizer de você, né, rapaz? Esse amigo, esse confidente, né? Um abraço. Parabéns mais uma vez, André Frujuela, pelo seu aniversário. 10:20. Ele Silva Zé Goiano. Areião da Saudade.

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0: 10h26, eternos corações do Brasil, Tonico Tinoco, Chico Mineiro, Eli Silva, Zé Goiano, Areião da Saudade, o meu amigo José, quero te ouvir, José.
1: Bom dia, seu Valdir.
0: Bom dia.
1: Seu José Navarro, Paulista.
0: Ô, seu Valdir.
1: Acorda cozinha, capa do viajante pra nós, DBC FM, Rádio Carinho.
0: Rádio Amor, alô, Milton, Araraquara, bom dia, Milton. Tá no Náutico aí, Milton?
2: Esposa Marina aqui também. Ajeitando o caminhão aqui, beleza?
0: Opa, vai viajar?
2: Beleza, Edinho, Parque São Paulo, Bagamarli, meus irmãos estão antenados, Carlinhos na chácara.
0: Abraço.
2: Horas, Parque São Paulo.
0: Deus abençoe.
2: Abraço, irmão, Deus abençoe, que programa bom, Teixeirinho, hein?
0: Obrigado.
2: Deus abençoe.
0: Obrigado, gostaram, que bom.
2: Se puder, quero que pedir pra você lá.
0: É.
2: João Caio de Capataz, Casinha Verde.
0: Já comigo.
2: Bora, Valdir.
0: Bora que bora, bora que bora. Diz aí, Adalto, bom dia.
3: Ô, Valdir.
0: Ô, seu Valdir.
3: Começou o domingão ajeitado, hein, Valdir? Fala a verdade, hein?
0: É.
3: Simodão e Eli Silva, Zé Goiano aí, hein? Isso é pra fazer gelar o encanamento, igual o Sabiá Rei fala, né,
0: filho? É bom dia na navia, né, filho? Bom dia na navia. A gente só toca moda boa, na verdade. A moda é pra quem tem, na verdade.
3: Uma raiz aí, se tiver gente se tocar aí.
0: Chá comigo.
3: É, Lourenço Lorival, Casinha de Ouro. Tem jeito de você mandar pra nós aí o
0: programa. Obra-prima do Zé Fortuna.
3: Aqui eu ofereci aqui pro Marcão, Valdecir, Leontina, Vera, Silvana, lá de Novo Horizonte, lá estão fazendo um passeio aqui.
0: Coisa boa.
3: E a tardezinha já estão pegando a estrada de novo, de volta para Novo Horizonte.
0: Bom retorno então, para eles.
3: Pra nós aí curtir aqui o
0: Mando sim.
3: Seu aqui.
0: Mando.
3: Tá bom?
0: Falou.
3: Oferecer essa música aqui para esse pessoal lá de Novo Horizonte lá.
0: Maravilha, Dalton, um abraço para você, para a família aí, viu? Deus abençoe. O rei do salame, né? Que falou assim: enche o bucho de salame. E chupa o saco de laranja. Ele falou assim: como que você sabe tudo, negócio de música aí, Valdir e tal? Eu falei pra ele que às vezes as pessoas acham que eu fico pesquisando e tal. É, algumas coisas assim, mas nem tudo, viu, gente? É que quando eu ouvia rádio, eu via rádio o dia inteiro praticamente, na granja, no curral, na roça, que eu andava com o radinho, na escola mesmo, deixava o radinho baixinho assim na carteira. E na época a gente falava. Ouvi os radialistas anunciando o nome dos compositores, contando a história, né? Edgar de Souza, o Zé Russo, o próprio Zé Bétio, né? Toda a música anunciava, Fio de Cabelo, de Darcy Rossi Marciano, Essa Noite Como Lembrança, Darcy Rossi Marciano. Então, isso aí eu guardei comigo. Então, por isso que eu procuro, eu uso até hoje isso com vocês, né? E aí o rei do salão perguntou: como você sabe tudo isso aí? Então a gente, né? Ele falou: mas e esse negócio do Teixeirinha? Aí eu falei pra ele: você não viu que eu coloquei o Teixeirinha quando esteve lá no Silvio Santos? Então, essas coisas assim que a gente guarda na memória. Eu aqui fazendo o especial Teixeirinha me lembrei da passagem dele lá no programa Silvio Santos. Como essa música aqui também, né? O João Carreiro, saudou João Carreiro, era amigo do Reinaldo Jardineiro, São José do Rio Preto. O João o conheceu, foi à casa dele, viu a humildade do Reinaldo e fez a música para ele e para Tereza.
4: Pobre daquele que pensa que neste mundo ser feliz é ter riqueza. Feliz é o Reinaldo, que tem Deus no coração, a família unida e a companheira Tereza.

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0: 10h36, inventaram o sucesso, você viu que deu, né? Santa Luzia, Abel e Caim, Casinha Verde, João Carreiro e Capataz, da nossa Rádio Carinho, Rádio Amor. Ô jovem, o Taíde, já chegou aí em Água Vermelha? Chegou? Chegou bem? Como é que é a história aí, Taíde? Conte-me tudo, não esconda-me nada.
1: Oi, Zamba.
0: Oi.
1: Deixa eu falar. É. Passei lá no Maico pra pegar uma latinha, já sobrou eu lá. Isso que é pra você mandar um modão pra todo o pessoal que tá lá.
0: Opa! Alô, turma! Alô, turma! Que tá aí no Maico, olhando as palavras, né? Como diz o Adalto lá de Santa Lúcia, como diz o Sabiá Reis, hein? Gelando o encanamento. Um abraço pra vocês aí, viu? Aquele domingo lindo. Diz aí, minha querida Maria Luzia de Santa Eudóxia. Bom dia, solta a voz. Quero ouvi-la em alto e bom som.
2: Bom dia, Valdir.
0: Bom
2: excelente
0: dia.
2: Domingo a você, a todos os ouvintes. Um abração.
0: Amém.
2: Ao André Frugielli. Feliz
0: Isso.
2: aniversário, que Deus continua sempre abençoando ele
0: Isso.
2: e toda a sua família.
0: Amém.
2: Excelente domingo, Maria Luzia de Santa Eudóxia.
0: Beijo, querida.
2: MC, Rádio Carinho, Rádio.
0: Amor, alto e bom som aí, hein? Alô, meu amigo Dudu. É um gol isso aí, não é um gol não, né? É o pedreiro que passou aqui em frente, né? Um abraço aí no carro branco. Deus abençoe, viu? Bom dia, Valdir! Toca aí, Milano Zé Rico. Manda um abraço lá pro Monteiro, Monteiro Borracheiro. Ô, Monteiro Borracheiro, receba os cumprimentos do... Meterento! Um abraço, que vai lá no Gralau comer um frango assado. Uau! Bom dia, meu amor, bom dia. Ana Sanches, já eu vi você fazendo cafezinho aí, Ana Sanches. Ouro brasileiro, hein? Ouro brasileiro. Bom dia, Zamba. Abençoado seja o nosso domingo. Um abraço, meu querido Domingão, né? Meu querido Ricardo Migaleto, Aval, o Arthur. Deus abençoe vocês aí. Domingo lindo, hein? Obrigado pela companhia. 21 minutos para as 11. Duplex, as gargantas de ouro do Brasil.

0: 2 para as 11. Jacóis, Jacózinho, capa do viajante do Plex com as gargantas de ouro do Brasil. O seu retrato e moça clássica do Vando, não é? É, quem tá por aqui? DBCFM, Rádio Carinho, Rádio Amor, na luta. Ah, quem que é, hein? Deixa eu me ver aqui. Ah, lá. Ó. É? Rapaz, olha lá, tá na luta lá, só trabalhando. Quem é, hein? Deixa eu me ver aqui. É o Ederaldo. Ô, Ederaldo, um abraço, querido, bom trabalho, que Deus te abençoe sempre, viu? Meu querido Zunzinho Araraquara, Selby Day, bom dia.
1: Bom dia, Zão.
0: Bom dia. Você tá bom?
1: É, não tem pra ninguém mesmo, né, aí? Estamos aqui ouvindo.
0: Obrigado.
1: O Cauãzinho, né, tinha aqui estragando as pipas. Que...
0: Alô, Cauã, Cauãzinho.
1: Nós estamos curtindo a DBC FM.
0: Muito obrigado.
1: O seu programa que é sempre, como sempre, né? Maravilhoso.
0: Vocês que fazem.
1: Abraço, meu amigo.
0: Amém.
1: DBC FM é nossa Rádio Carinho.
0: Rádio Amor. Ô, Antônio, meu querido Antônio Mangabeira. Bom dia, bom dia.
2: Bom dia. Bom dia, Valdir Zambaria.
0: Bom dia.
2: Mangabeira.
0: Você tá bom?
2: Estamos aqui no ranchinho, manda pra nós aí, ó. Lição de moral, Teodoro Sampaio.
0: Isso.
2: Falou, Valdir.
0: Falou,
2: bom,
0: querido.
2: Bom domingo pra você aí. DBC FM, Rádio Carinho.
0: Rádio Amor. O Zé quer falar alguma coisa aí, Zé? Diz aí, fica à vontade.
3: Obrigado, seu Valdir.
0: Ô, seu Valdir! Precisa agradecer nada não, rapaz. Estamos aqui pra isso. Deixa eu ver se ele tá me ouvindo mesmo, porque ele falou pra mim a semana que ele tá me ouvindo. Semana eu conversei com o Wagner Fiorini, né? O Wagner até gravou uma mensagem pra nós aqui na Rádio Carinho, Rádio Amor. E o Wagner Fiorini, que tá lá cobrindo todo o esporte do Brasil, né? Depois da Copa do Mundo. Grande comentarista, como eu já disse pra vocês. Grande plantonista esportivo. Quando eu trabalhei lá na Cultura, fiquei 3 anos e meio na Cultura, né? 3 para 4 anos, na verdade, né? Fui para lá em 2013, saí em 2018, estou quase 5 anos lá. E eu quero mandar um abraço carinhoso, então. O Zé Roberto Fernandes fazia a narração, o Marquinho na reportagem, o Vaguinho nos comentários, no plantão, e o Jefferson Oliveira nas mixagens, né, Zé? Né, Jefferson? O Jefferson, ele falou assim, ó, domingo eu coloco o rádio no quintal, fico lá tomando umas com a Sandra e te ouvindo. Uau! Então um abraço ao meu amigo querido Jefferson Oliveira. Vamos ver se ele tá me ouvindo mesmo. Vamos ver, vamos ver. Né, Sandra? Ele ama, né? Ama os mais amados do Brasil. A mais querida e amada do rádio. Chitãozinho e Xororó. Amor em comum.

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4: Um minuto para as 11. 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Alô, Getúlio! Pode dar ré, Getúlio. Dá uma banadinha aí de mão pra mim. Tá com pressa, Getúlio? Dá ré, dá. Hã? já foi? Foi embora. O Getúlio foi, mas o Rosalvo chegou, né, Rosalvo? Aê! O pai do atleta. Ô, Getúlio, um abraço, tá? Deus abençoe. Dia lindo pra você e meu amigo Rosalvo chegando aí também, né? Deixa eu agradecer aqui a minha querida Nalda, né, Nalda? Nalda me trouxe aqui um suco de acerola, olha, suco de acerola e uma torta, uma tortinha deliciosa. Obrigado, viu? Obrigado de coração, Nalda, o filho Luan Carlos, não é? Ô Lula, um abraço, amanhã tá dizendo fazer um happy hour com vocês aí, viu?
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4: Fala comigo que eu sou seu amigo. Essa eu tenho certeza que o Lula gosta, hein? Ele gosta dessas antigas aqui, ó. Lembra dele? Hã? Programa Dácio Campos, Chacrinha, Carlos Aguiar, Silvio Santos, hã? Os galãs cantam e dançam na TV, lembra? José Luiz, hoje à noite, 11:01.

tenho certeza que gosta, hein? Ele gosta daquelas românticas, mas essa aqui também é música. É uma discoteca romântica. Você também gosta, né, Rosalvo? Rosalvo também gosta. Rosalvo acabou de chegar aqui. Tá bonito, Rosalvo, hein? A camisa amarela social. É. Uma calça jeans clara. Né, Thiago? Thiago indo lá pro Grey treinar, né? Parabéns, Thiago, pelas medalhas. E obrigado pelo suco de maracujá, hein, ô meu querido Rosalvo. 11 e 5.

0: 7, vale a pena ouvir de novo, José Luiz. Hoje à noite, José Luiz Galego, né? Quando o Bolinha esteve em São Carlos, ele andou na nossa Brasília, né? Brasília Branca, que nós tínhamos, né? A nossa viatura, e pra cá, pra lá. E, ó, vamos ali que o Christian Ralf tá chegando. Vamos ali que o Marquito do Raul Gil tá ali. Vamos ali que o Alan e a Aladim chegaram. Muito gente boa, né? José Luiz, que hoje mora em Limeira, né? Tá com uma fábrica de pedras, né? Pedriscos, né? É isso? É, aquelas pedras, né? Pedras especiais. O Zé Luiz tá ali. Zé Luiz Galego, que é compadre do meu grande amigo Paulo Eduardo de Limeira também, não é? Bom dia, Maicon Blá Blá Blá. É, Heloísa e Patrícia escutando tua pessoa, hein? Ótimo domingo, Blá Blá Blá. Ô Patrícia, um beijo. Heloísa, um dia lindo. Tive o prazer de conhecê-las lá na Casa de Carnes Continental, Avenida das Gardênias 465, Estado de Jardim, do meu querido Dedê, né? A Heloísa e a Patrícia, né? A Patrícia é mamãe, esposa do Maicon Blá Blá Blá, e a Heloísa também. Deus abençoe vocês, Heloísa filhinha, não é? Obrigado, viu, gente, por esse carinho. Falar do Maicon Blá Blá Blá, não falar do Gaúcho, da Luana e da Antonella também não tem programa. Um abraço pra vocês aí, aquele domingo lindo, cheio de coisas boas, hein? Robson, faz tempo, hein, Robinho? Bom dia!
1: Valdir Sambarinha, que é
0: bom dia.
1: Bonito. Ô Valdir, queria que você colocasse pra mim Teodoro e Sampaio, se tiver a programação aí. Quero oferecer pra toda a minha família e pra vocês aí da DBC FM, que Deus abençoe você, meu amigo. DBC FM, Rádio Carinho.
0: Rádio Amor. Élica, um beijo, querida. É, bom dia, Élica. Fala um alô aí pra Jari, Lia e Davi. Nome diferente, hein? Jari, Lia, Davi, um beijo pra vocês aí. Obrigado pela sintonia. Alô, alô, Reginaldo, bom dia.
2: Olá, Valdir Zambarian, bom dia, bom,
0: bom dia,
2: dia. Bom dia,
0: parceiro. Você tá bom?
2: Aqui no Bar da Lúcia, tamo aqui.
0: Coisa boa.
2: Um monte de...
0: É.
2: De parceirada.
0: Certo.
2: A hora que você puder mandar pra nós, parceiro, manda aí um...
0: Qual?
2: De lá pra cá.
0: Chico Rei para
2: Câmbia e daqui pra lá. É nóis?
0: É nóis.
2: Valeu, parceiro.
0: É nóis na fita, mano. É nóis na fita. Fala, Francisco.
3: Bom dia, Valdinho.
0: Bom dia.
3: Eu quero uma música, Valdinho.
0: Oi.
3: O Márcio Batista aí, tem como mandar aí?
0: Tem.
3: Manda aí pra Juju. Ana Guedes.
0: Tá animado, hein?
3: Capela do Atalém. E aqui no Jogo.
0: Beleza, querido. Um abraço. Francisco. É, como é que é? É? Ele participou comigo, mas no fundo, como é que é? No fundo, não era eu. Não era eu. No fundo, não era eu. Não era eu. Essa voz não é minha, não é minha. Não, não, não, não, não. Quer me quebrar, né, Francisco? Quer me quebrar. Fala! Alô, bom dia!
4: Aqui é a Ângela, toca pra mim.
0: Oi, Ângela.
4: Pra todo mundo que tá ouvindo. E tem um ótimo iluminador, DBC FM, Rádio Carinho.
0: Rádio Amor. Vai, Renato, bom dia.
5: Fala, Valdir.
0: Bom dia.
5: Bom, aqui é o Mineiro.
0: Fala, Mineiro.
5: Parabéns pro André.
0: Isso, André Fujueli.
5: Bom dia, Oliveira. Não bebe não, que hoje tem. Manda um Emílio Eduardo aí.
0: Mando.
5: Acho que eu não sou herói.
0: Vendaval de ilusões. Abraço. É, quem mais aqui? Bem-vindo, oi, bom dia.
6: Bom dia, meu amigo Valdir Zambarian.
0: Bom dia.
6: Estamos aqui no Bar do Zóio.
0: Alô, Zóio.
6: Eu, Ivan, pessoal aqui. Estão pedindo aí pra você tocar pra nós, tem um carreiro.
0: É.
6: Felicidade.
0: Uau.
6: Beleza?
0: Beleza. Um abraço, pessoal que tá no Bar do Zóio aí. Tinha uma boa demais. Moura, meu querido Moura. Um abraço, obrigado pelo carinho, hein? Semana que foi aniversário do nosso querido Ivan Biancone, né, Ivan? Esteve lá também, no Bar do Zóio, com certeza. 11:11, de José.

0: música é poesia, né? Felicidade, Tião Carreiro e Patinho. Parabéns aí, Moura. Parabéns aí, moçada. Do Bar do Zóio. Casinha de Ouro, as vozes de cristal. Ô, Zé Mário, solta a voz aí. Bom dia. Bom dia,
1: Valdir. Aqui é o Zé Mário de Ribeirão.
0: Você tá bom, queridão?
1: Valdir, toca pra mim aí. Irmão da Lua e Amigo das Estrelas, com o Zezé de Camargo e Luciano.
0: Opa.
1: Eu ofereço pra todos que tá ouvindo, pra Fernanda, a minha esposa.
0: Certo.
1: Fernandinho Ambrosio aqui.
0: Um beijo pra ela.
1: E pra todos que tá ouvindo aí. Falou, Vardy.
0: Valeu.
1: E pro Sandrão Drap também lá de Ibaté.
0: Opa, o Sandro Drap Drapec fez uma festa junina maravilhosa aí, né? Um beijo pra Inês também, viu? Marineide.
2: Bom dia, Valdir.
0: Bom dia.
2: Marineide, te desejo um domingo abençoado
0: por Deus. Obrigado.
2: Valdir, eu gostaria que você mandasse aquela música do César Menotti e Fabiano.
0: Ah.
2: Ai, eu sei que meu filho tá lá no céu. Hoje tá fazendo 7 anos que ele faleceu.
0: Oh, meu Deus.
2: E ele gostava muito dessa música. Vou fazer um leilão. Eu acho que é essa.
0: Sim.
2: Música.
0: Uhum.
2: Beijos, Valdir. DBC FM, Rádio Carinho.
0: Rádio Amor. Antonelli, bom dia.
3: Fala, meu querido.
0: Sua vez. Meu querido. Cadê meu engove?
3: Como você tocar uma do Jean Giovanni aí?
0: Qual?
3: Pode ser qualquer uma dele, mas tem que ser romântica, tá bom?
0: Certo.
3: Estou aqui na Vila do Chaves, oferecendo para todo mundo que está ouvindo.
0: Maravilha, querido.
3: Bater a DBC FM, Rádio Carinho.
0: Rádio Amor. Nunes, solta a voz aí.
4: Bom dia, Valdir, bom dia.
0: Bom dia.
4: Antônio Mineiro.
0: Tá bom, querido?
4: Como você tá, meu amigo?
0: Tô ótimo.
4: Estamos aqui, estou na escoteira aqui, ouvindo a DBC no carro, como sempre, ouço todo dia, né?
0: Obrigado, querido.
4: Aquele abraço. Rapaz, nós precisamos marcar um almoço, moço.
0: A hora que você quiser, ué.
4: Lembra daquele almoço lá da...
5: Vamos ver se ele tá me ouvindo mesmo. Vamos ver.
4: Delícias e Sabor?
0: Lembro.
4: Vamos marcar de novo.
0: Vamos. A hora que você quiser, meu irmão. A hora que você quiser. Alegria vê-lo aí, viu? Ô, Negreiro, bom dia.
6: Bom dia.
0: Como é que você tá, Negreiro?
6: Bom dia. Fala, meu jovem, manda um abraço aí pra galera aí, pro Cão, pro Égua, pra minha irmã de Leite, meu irmão Gerson, Ivan, meu pai Servino, o seu Dito, Dona Rosa aqui da Bandeirante, pai de Cidão, Ferro Velho.
0: Abraço!
6: Manda um abraço pra toda a galera aí, tá bom?
0: Maravilha, querido.
6: Manda um modão daqueles antigos aí que você sabe da melhor forma que você conhece.
0: Deixa comigo! Vaguinho, fazendo Jacutinga, um abraço, querido. O amigo Miguel, tá aqui na labuta, hein? Com nossos porcos. A esposa amada, Silvana. Ô, Vaguinho, Wagner de Doni, fazendo Jacutinga, um abraço pra vocês aí. Muito obrigado, hein, pela participação. Domingo cheio de coisas boas, maravilhosas. 11:21, na Rádio Carinho, Rádio Amor. Nestor e Nestorzinho inventaram o sucesso. Você viu o que deu? Relógio quebrado. 11:21.

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0: 11:26, pra cima, bom dia!
1: Pode, você deixa, eu posso. Estamos com mais.
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0: Esse cara sou eu, com carinho, com amor, fazendo o que gosta na Rádio Cambo. Pra você e com você, que é muito especial. Até a chegada de Marcelo Renato, dando sequência. A audiência campeã, daqui uma hora, 11:27.
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0: Sueli, bom dia, Valdir. Domingo gostoso, hein? Domingo, um ótimo domingo pra você. Seu programa está com gosto de saudade. Uau! Obrigado. Gostaram da música do Zé Luiz, né? Gostaram. É, bom dia, Valdir. Um abençoado domingo, hein? Manda um abraço aí pro meu marido, Marcelo Garcia. Ô, Marcelo Garcia, um abraço. Obrigado pela audiência. Creuza, Aparecida de Almeida, um beijo. Domingo lindo aí, viu? É, bora, Valdir. Bora tomar uma? É, só meio de 27 que eu vou tomar uma, viu? Meu querido Ricardo Samojin, é isso, né? Ricardo, meio de 27, eu não vejo a hora de estampar uma. Por enquanto, eu só tô aqui no suco de acerola. Tomei um anis, na verdade, né? É, agora recebi um suco de maracujá. E assim vai, né? 11:28. Teodoro e Sampaio, lição de moral.

0: 11h35, Chico Rei para na nossa Rádio Carinho, Rádio Amor, de lá pra cá, 25 pro meio-dia, ô Davi em Brotas, como é que você tá, queridão? Bom dia.
1: Ô, Valdir, bom dia.
0: Bom dia.
1: Manda um abraço aí pra Alessandra, pra Lane.
0: Beijo pra ela.
1: Que tá aqui pulando e sapateando essa menina arteira.
0: Isso é bom, saúde.
1: E manda um ótimo aniversário aí pra Dani do Bozó.
0: Alô, tá? Dani. Parabéns.
1: Tudo de bom aí pra vocês, um ótimo domingo.
0: Obrigado, Davi.
1: Manda um aí pra nós que é aniversário dela.
0: Parabéns.
1: CBC FM, Rádio Carinho.
0: Rádio Amor. Dani, parabéns, hein? Felicidade, muita paz, muita saúde. Que Deus abençoe grandemente, viu? E cuide bem da plantinha chamada Vida. Feliz aniversário. Diz aí, Joana, bom dia.
2: Bom dia, Valdir.
0: Bom dia.
2: Escuta, como sempre, não perco. Principalmente o domingo. Hoje
0: obrigado.
2: Hoje é um dos mais especiais com vocês, Marcelo Renato.
0: Amém.
2: É, um bom domingo aí pra vocês. Fica com Deus. Beijo, Rádio Carinho.
0: Rádio Amor. Sandrinha, vai lá.
3: Obrigado. Bom dia, meu amigo Zandarilove. Você deixa, eu posso.
0: Deve.
3: Aqui é a Sandrinha do Jacobis. Toca pra nós, Bruno e Marrone. Será? Eu ofereço especialmente pra você. Pro André, parabéns pra ele, muita
0: isso.
3: Felicidade, muitos anos de vida, muita saúde, paz e felicidade. Pra Kelly também, né?
0: Tá bom, querida.
3: Pra toda a galerinha que tá na escuta. Beijão, fica com Deus. 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
0: Rádio Amor. Quem por aqui, hein? Quem por aqui? Deixa me ver. Oi, bom dia.
4: Bom dia, Valdir Samariani.
0: Bom dia.
4: Tô com uma modona pra nós de Leandro Leonardo, das antigas. Tá hoje andando dois córregos aqui.
0: Opa, um abraço. É, quem tá por aqui, deixe-me ver. Ô Creuza, mandei sim, viu? Um beijão pra você aí, tá? Tá perguntando se eu mandei um abraço pro marido dela, o Marcelo Garcia. Mandei. Talvez você não tenha ouvido, mas mandei sim, tá bom, meu amor? Um beijão aí. Neuza, solta a voz que eu quero ouvir lá.
5: Oi, vai. Valdir, bom dia.
0: Bom dia.
5: Bom dia.
0: Oi.
5: Toca uma música pra nós. Aquela policial de elite. Assalto no banco.
0: Atiradora de elite.
5: Eu queria que todo mundo estiver ouvindo. E pro seu xará.
0: Meu xará!
5: Valdir, o paletó.
0: Opa, o paletó! Meu xará! E aí, é um ganso que tá cantando aí, hein? É um ganso ou é um serrote? Ou é um serrote? Hã? Fala, Zé!
6: Hã? Bom dia, bom dia, bom dia, bom dia! Ok, ok!
0: Ok, ok! É
6: brilhante novamente, seu
0: diga,
6: Valdir.
0: Oi!
6: Tá eu e a minha vizinha Andréia aqui.
0: Andréia?
6: Rapaz, a Andréia tá mandando um abraço pra você.
0: Um beijo pra ela.
6: Bom domingo a todos. Tamo na escuta aí. Você é terrível, Zé.
0: Costuma com nós! Um beijo, Andréia! Obrigado, viu, pelo carinho aí, tá bom? Alô, alô! Você deixa? Eu posso? Deve! Minha querida Esmerinda, um beijo, Esmerinda! Deus abençoe! Alô, Borba! Domingo lindo pra vocês aí, viu? Cheio de coisas boas, maravilhosas. 11h38, essa é minha de A a Z, hein? Emílio Eduardo, Vendaval de Ilusões.

0: Meio-dia, Leandro Leonardo, voltei pra ficar linda, hein? Maravilhosa! 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São 11h45 agora. O meu amigo Zé Maria, Santo Antônio da Alegria, como que você amigo, está, Marizão, família?
1: Zé Maria, Santo Antônio da Alegria.
0: Você tá bom?
1: Como é que vai as coisas por aí, amigo?
0: As coisas estão ótimas.
1: Tá bem, graças a Deus.
0: Maravilhosas.
1: Valdir,
0: oi.
1: Queria ouvir uma música com o Barreirito, diz que o 9.
0: Linda.
1: Não consigo tocar pra mim.
0: Maravilhosa.
1: Então, um abraço, fica com Deus, amigo.
0: Obrigado, querido. Deus abençoe, viu? 11h46 aí, Rodrigues. É, já tomando uma... O que, que você tá tomando aí, Rodrigues? É uma puro malte... Não entendi a marca dessa cerveja, não. Ah, tá tomando um vinho, né? Tomando um vinho. Como é que é a história aí, ó? Bom dia, meu amigo. Vamos torcer aí pro nosso vizinho Argentina, que nos fornece as melhores maçãs da América do Sul. É, com certeza. É uvas, né? Uvas. Torcer sim, né? Vai, Messi! Vai, Messi! Argentina! Alô, alô, meu querido Rodrigues. Márcia, um beijo, viu? Seu Vécio, Dona Cida, tudo de bom pra vocês aí, grandemente, viu? Aquele dia lindo, maravilhoso. O João e a Cida lá em Araraquara também. Um grande abraço. Obrigado pela audiência, viu? Lilian de Bocaina, um beijo, querida. Obrigado pela audiência. É, bom dia! É, bom final de semana. Maria José de Cravinhos. Ô, Maria, um beijo. Eu já fiz, viu? Mas eu posso fazer novamente sim, tá bom? Beijão aí pra você. Vamos pra Bahia? Alô, alô, bom dia. Oi.
2: Alô, alô, meu caro Valdir. Muito bom dia pra você, bom dia pra todos
0: os
2: ouvintes da EBC. Em especial os ouvintes do seu programa.
0: Muito obrigado.
2: Por aqui, participando mais uma vez, por mais um dia, Rogério Macedo, direto de Campo Alegre, Capela do Alto Alegre, na Bahia. Estou aqui juntamente com Mara Rios, Lívia, minha mãe Margarida. Estamos aqui até o fim, tá certo, Valdir?
0: Muito obrigado.
2: Se possível, toque pra gente aí Taça da Amargura com Milionário e José Rico.
0: As Gargantas de Ouro do Brasil.
2: Da sua programação aí.
0: Um abraço. Um
2: grande abraço.
0: Obrigado.
2: Esse é FM Rádio Carinho.
0: Rádio Amor. 11h48 agora, hein? 12 pro meio-dia. A música é do Alexandre, de Altair Alexandre. Nenhuma esperança.

0: pro meio-dia na nossa Rádio Carinho, Rádio Amor, finalzinho de manhã, hein? Eu me engano. Jay Giovanni, nunca mais vou te esquecer. Gente, 5 pro meio-dia, como é difícil, né, a gente sofrer por amor. Como é ruim, né, você viver uma vida sem expectativa, sem esperança de ter um alguém aí do seu lado, ter a sua cara à metade, não é não? E de repente você fala, até quando isso, né? Até quando, até quando, até quando? Essas horas que você tem que procurar alguém realmente que estenda a mão pra você, que te mostre o caminho certo a seguir, não é? Essa pessoa aqui, ela tem uma história de 40 anos, trabalha 40 anos em prol do próximo, né? Como eu disse pra vocês semana passada, não é? Uma pessoa me disse, Valdir, não duvido nada dos trabalhos dessa pessoa. Você que vive aí sofrendo, tá? Com problemas, aquele amor complicado, mal resolvido, aquela crise no casamento, que não tem solução, né? Dois estranhos dentro de casa. Um vai pra sala, outro vai pro quarto. Quando um vai pro quarto, outro volta pra sala. A casa em silêncio. Se tem barulho, é da TV ou do rádio. Difícil isso, não é? Depressão, inveja. Firma que não tá bem, empresa, negócios que não vão bem. 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Astróloga Dona Helena. 2 pro meio-dia agora. Quem tá por aqui, hein? Deixe-me ver. Alô, alô, bom dia.
1: Valdir, beleza?
0: Beleza?
1: Chego novamente aqui no Ibatex aqui.
0: Como é que você tá?
1: Ontem tava por cá o aniversário de um primo meu aqui, Vitor. Mais conhecido como caiu o cowboyzinho aqui de Ibatex aqui, positiva.
0: Positiva?
1: Chegando por cá novamente na escuteira da DBC.
0: Beleza? Amém.
1: Ótimo dia de trabalho aí. Feliz domingo pra todo mundo aí.
0: Obrigado.
1: Toca pra nós aí, fazer um favor aí, ó. Meu nome é Zé Rico. Caminheiro, por favor, beleza?
0: Mando.
1: E tamo aqui, ó, suquinho da confusão, tá armado já, hein? Positiva?
0: Positiva.
1: Com nós ali também, tomar aquele suquinho da confusão e tudo de bom, hein? Beleza?
0: Como diz aquela propaganda, né? Bebê, como direção. Quem mais aqui? Bom dia, Valdir. Manda um bondão aí, sertanejo, meu cunhado Rony. Rony de Curitiba. Avisando que só faltam 20 dias, hein? Só faltam 20 dias. Alex Correia, um abraço, Alex. Alô, Rony, aí em Curitiba. Obrigado pela audiência. Alô, alô, bom dia.
2: Oi, Valdir.
0: Oi.
2: Bom dia.
0: Bom dia.
2: Domingão hoje, tranquilo.
0: Amém.
2: Tomo conta da fazenda, Dom Lopes. Moro aqui em Dourado, na rua Antônio Flávio de Almeida.
0: Certo.
2: Eu tô pedindo pro senhor, eu tô fazendo 74 anos, sou administrador de uma fazenda.
0: Parabéns.
2: Tô pedindo a música do senhor, do Milionário Zé Rico. Você manda pra mim, por favor? Ou se não, manda aquela outra então, por favor. Não, assim, ó. Manda o couro de boi. Eu sou avô, eu tenho 10 filhos, tenho 39 netos, 8 bisnetos.
0: Olha, olha, olha.
2: Eu quero o couro de boi.
0: Família, alô, família grande.
2: Me atender,
0: abraço. Ontem a sua esposa participou comigo. Alô, Luizão. Aquele abraço, Luizão Corretor. Tudo de bom aí pra você, viu? Ontem a esposa participou comigo. Ela pediu página de amigos, né? À tarde na arena, só me fala a memória. Leandrinho. Aquele abraço, querido. Bom dia. Como sempre, linda a programação. Amém. Lu Porto Ferreira, um beijo, querida. Obrigado pela...

A sintonia. Ó, quem tá por aqui, hein? Diego Maldávia. Bom dia, Valdir, tudo bem? Manda um alô aí pros meus pais, Elaine, Gilmar, esposa Tereza, o irmão Diogo, Zunzinho, uau! Um abraço, Deus abençoe. Olha quem participava, fazia tempo que não participava comigo, hein? Tá por aqui, a Débora Xavier, né, Débora? Um beijo pra você, mandando um beijo pra mamãe Ângela, os tios de Ribeirão Bonito, estão ligadinhos na melhor, Rádio Carinho, Rádio Amor. Um beijo, querida. Tudo de bom aí pra você, hein? Meio-dia! Amanhã cai. A tarde levanta magia. Neste céu de brigadeiro. Zezé de Camargo e Luciano. Irmão da Lua. Amigo das Estrelas.

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0: meio-dia e 11, pra cima, foguete não tem ré.
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0: Esse cara sou eu, fazendo o que gosto da Rádio Que Amo, pra você e pra você que é muito especial, com carinho, com amor, até a chegada de Marcelo Renato, dando sequência à audiência campeã da Domingueira. Ligada em você. Essa é minha paixão, paixão pra vida inteira.
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0: Meio de 11, olha quem aparece por aqui, hein? Ele anda sumido, pô, mora aqui, mas anda sumido. Meu querido Mendes Bispo, que é amigo do Peladinho,
3: Fala comigo, que eu sou seu amigo. Você tá em Baté ou São Carlos?
0: Tô em Baté.
3: São Carlos.
0: Ibaté.
3: Fala pra mim, responde.
0: Ibaté, Avenida Rio de Janeiro 292. Abraço, Mendes. Mortadela, Carol, o Luan, o Bruno, Bruna, Enzo, meu fã. Deus abençoe vocês aí, viu? Quem mais? O Mortadela, né? O Bruno, a Bruna. O Luan, não é? Todo mundo aí, a D, né? Dê um beijo, obrigado pelo carinho. Alô, alô, minha querida Maria da Araci, Ferrari, bom dia. Reginaldo Manzu, solta a voz. Oi, diga, quero ouvi-lo em alto e bom som. Vai.
4: Zambeira.
0: Oi.
4: Bom dia, Zambeira. Tudo
0: bom
4: bem
0: dia.
4: Você?
0: Tudo
4: quase
0: certo.
4: Quase uma tarde já, mas ainda é bom dia. Zambeira.
0: Sim.
4: Manda uma música pra mim de Paulo e Paulina aí, oferece pra todo mundo que tá ouvindo, cara, e pra você também. Alô?
0: Amém.
4: Um abraço. É o Reginaldo Mazur, aqui do Araci.
0: Obrigado, querido, que Deus te abençoe. Ô Mendes, o Júlio, gostei dessa carteira profissional aí, hein? Hã? Carteira diferenciada, hein? Hã? Me fez lembrar um programa político isso aí, viu? Verdade. Júlio, da Esquina do Animal, o Júlio disse que acordou tarde, tá tomando água, porque café ele não conseguiu chegar a tempo lá no DD, né? Não conseguiu chegar a tempo no DD, por isso que tá tomando água, porque o café só amanhã mesmo. E Mendes, ele falou pra você passar lá, viu? Que ele tem um din-din pra você, viu? É pra você passar lá e pegar um din-din que ele disse que tem. Como eu tô falando aqui no ar, é pra você fazer dar uma porcentagem pra mim, viu? Uma porcentagem, viu, Mendes? Por gentileza. Meio dia 13, simplesmente maravilhosa. João Renes, Reni.

0: Nesse encontro, João Renezinho, e não é que ele veio mesmo, hein? Carlão do Uber. Ô, Carlão, eu sonhei apenas, Carlão. Eu sonhei. Ô, Marcelo Renato, eu sonhei. Hoje eu fiz um especial pro Carlão Teixeirinha, mas aí eu sonhei que ele viera me buscar. E não é que ele apareceu? Olha, olha, olha.
1: Cuidado com os seus desejos.
0: Ah, meus sonhos são infalíveis. Tudo bem, Marcelão?
2: Graças a Deus.
0: Sem pestanejar. Argentina ou Espanha?
2: Espanha.
0: Ai, ai, um abraço, querido. Arrebenta, hein?
2: Bora.
0: Arrebenta. Ô, Polassi, não deu tempo hoje, Polassi, você acredita? E eu pensei em fazer Heaven, do Bryan Adams, viu? Domingo que vem eu faço, tá bom? Heaven. Diz que ele adorou a tradução que eu fiz, do ABBA, de Randy Tixeral, o vencedor leva tudo. E eu traduzi na segunda-feira, quando eu fiz a folga do Marcelo Renato, emoções, hein? Um abraço, querido. Deus abençoe, viu? Como é que é? Zamba! Kefas de Torrinha, fazendo a Rio Brilhante. Manda um modão aí, ó, Teodoro Sampaio pra nós. Já tem gol do Yambal, hein? sei não, hein, gente? Sei não. Essa Copa é a Copa mais estranha que eu já assisti na minha vida. Maria Aparecida de Lourdes, um beijo pra você aí em Mineiros do Tietê. Obrigado pelo carinho, pela sintonia. Meio-dia 17. Marcelo Renato vem chegando pra dar sequência a essa audiência magnífica, campeã do Rádio do Brasil. Da melhor, da mais querida e amada do rádio do mundo.

Fernando Frugelli. André, parabéns, viu? Feliz aniversário. É, o que dizer sobre você, como eu disse de manhãzinha às 5 horas, quando eu lhe enviei a mensagem de aniversário no seu PV. Falar de André Ricardo Frugelli, né, Marcelo Renato? Não tem o que falar, porque tremendo de um ser humano, tremendo de um coração, e seguindo os passos de Antônio Walter Frugelli, né? Porque essa emissora, outro dia alguém me mandou uma mensagem, a DBC dá oportunidade para pessoas que nunca trabalharam em rádio, pessoas que de repente não têm experiência, mas quer trabalhar em rádio. Quantas revelações a Rádio Carinho, Rádio Amor fez? Neide Rabelo, Ronaldo Camargo, Marcelo Renato, né, Marcelo? Que tinha feito teatro, né, e veio pra rádio, né? Você veio junto com o Doni. Doni Petilli, que vinha do ramo de alimentos, da Faber Castell, né? Então, olha, Neide Rabelo, Ronaldo Camargo, Marcelo Renato, Doni Petilli, Edmilson de Oliveira, que estava de madrugada na Rádio São Carlos, Marcos Alcântara. Aí nós temos Oliveira Júnior, saudoso, que também veio pedir uma oportunidade, começando com meia hora e depois ganhando seu tempo. Tanta gente. Ultimamente, Alana Guedes, Júlia Moraes, né? E tantos outros. Essa é uma rádio que faz a diferença, por quê? Porque aqui é uma rádio que tem carinho, amor e coração. E tem um cara que sabe segurar a barra quando a gente tá meio assim, desviado, quando a gente tá meio assim, com alguma confusãozinha. Ele vem, conversa. Ele já fez com você o teste do fogo ou não, Marcelo? Da fogueirinha? Nunca fez? Não queira, viu? Um dia ele me chamou, vem cá, senta aí. Aí colocou uma caixa de fósforo, um papel lá, os papéis, umas folhas e fez o teste. André, eu só quero que Deus continue a te iluminar, te dar o melhor cada vez mais. E você já demonstrou como você é, como diretor artístico, como diretor comercial, como esposo, como pai e agora como avô. Eu só quero que Deus continue a protegê-lo em todos os caminhos de sua vida, em todos os pontos, projetos que você almejar. Não tenho mais o que falar. Só dizer que eu tenho um carinho enorme por você, um respeito tamanho e, acima de tudo, um amor sincero pelo teu ser e pela tua pessoa. Parabéns, André. André Ricardo Frugelli. Feliz aniversário. Você

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4: Meio-dia e 38, domingão, 19 de julho de 2026. E a temperatura vai subindo, subindo, subindo. 25 graus é a temperatura predominante na nossa região nesse momento. O vento até que tá bom. 18 quilômetros por hora. Dá uma refrescadinha, né, Marcelo? É, nem tanto, porque a umidade relativa do ar tá a 41% e pros próximos dias pode chegar a 35, vai ser um pesadelo para quem tem dificuldade aí, né? Probabilidade de chuva 0%, Neca de Quitibiriba. A partir de agora até às 5h30 eu vou com você aqui na DBC FM, a Rádio Carinho, Rádio Amor, dando sequência ao domingo especial e a excelente audiência do nosso querido showman Valdir Zambarian, ok? Muito bem. Vamos lá, então. É, eu falei para a Cida assim, ô Cida, me lembra de abrir o domingo especial com uma música aí do Mato Grosso e Matias, coisa e tal? Ela falou, Neca de Quitibiriba, nananina não. Você tem que abrir com o Sérgio Reis para o André Ricardo. Ele estará aniversariando no domingo. Ok, ué. O que você me pede sorrindo que eu não faça nem que for chorando, né? É com muito prazer que a gente toca aqui o Sérgio Reis e também o Fogão de Lenha, que são duas músicas que o André curte, gosta muito, faz parte da história, né? Parabéns ao nosso querido André. Tudo de bom e de belo. Feliz aniversário, saúde e paz. O resto a gente corre atrás. E Dindim também, que não faz mal pro nosso querido André, pra mim e pra ninguém. Aplausos.

0: Aí, 14 minutos para uma abertura exclusiva aí pro nosso querido André Ricardo, pro Joely, né? Nosso comandante aqui. Um abraço, André. Tudo de bom e de belo. E vamos que vamos em frente, que atrás vem gente, o Gastaldi.
1: Alô, meu amigo. Hoje é Marcelo Renato. Eu tava com o Tugi-Tugi aqui. Toca uma modão pra nós aí. No meu nome é Rico, Tião Garra de Pertinho, César de Paulinha. Tudo que você vê na ligação, tá ligado? Eu gostava do Rio, mandando pra todos os ouvintes e pra tudo que tá assistindo, tá bom? Um abraço. Um beijo pra vocês aí. Toca alguma coisa melhor pra nós aqui, olha.
0: Ok, eu acho que tem gente que não vai chegar na final não, hein, pra assistir aqui, não vai dar, não vai conseguir. Jaci Cláudia, fala Jaci Cláudia.
2: Oi Renato, oi Marcelo Renato, uma boa tarde pra você, tudo bem?
0: Pra você também.
2: Hoje eu gostaria de ouvir a música Amor em Segredo, com Lio e Léo, mas se não tiver pode ser com as irmãs Galvão, tá bom? Eu vou oferecer pra você, pro Carlos Galã, pro Valdizinho, pra todos os ouvintes, tá bom? Rádio Carinho.
0: Rádio Amor, minha querida Cida, a nossa secretária, a nossa assistente, Marcelo. É, assistente de rádio.
3: Oi, Marcelo, boa tarde.
0: Tarde.
3: Um domingo mais que especial para todos. Hoje eu gostaria de ouvir Asa Branca, com Di Paulo e Paulino. Vai para os nossos ouvintes. DBC FM, Rádio Carinho.
0: Rádio Amor, obrigado Cida. Já vou aproveitar e mandar para o nosso querido Zé Valentim, que eu sei que ele vai gostar. Arnaldo Pedroso, boa tarde Marcelo Renato. Manda Vestido de Seda para nós, ok? Ventania, né? Rapaz, tá ventando bem. Ainda bem, né? A Sueli, quero ouvir o Daniel, né, Sueli? Reginaldo, fala Reginaldo.
4: Boa tarde, Marcelo Renato.
0: Boa tarde.
4: Quero ouvir o Leandro Nonato, por favor, Talismã. Mande principalmente pra você, Jona Caltan, a mãe dele Lourdes, minha mãe Nonice, meu sobrinho Arthurzinho, Lídia Lourdesete, Rosana Girote, Martinelli, Lila, minha tia Zildinha de Tambaú, Rádio Carinho, Rádio Amor, na cidade de Passa Quatro.
0: Ok. Feliz domingo, querido Marcelo. É a Cleusa. A Cleusa do final 2486. Beijão, minha querida. Fábio de Santa Eudóxia.
5: Boa tarde, Marcelo Renato. Aqui é o Fábio de Santa Eudóxia. Eu queria uma música para minha esposa Regina dizer, Marcelo, que eu amo ela demais. Puxa uma do Lourenço Orival. A passar pela velha porteira. Vai, Argentina, hoje. 3-1 pra Argentina, Marcelo Renato. Tchau, obrigado.
0: É, eu vou torcer pra Espanha, mas acho que vai dar Argentina mesmo. Cris.
6: Boa tarde, Vier. Cris da Boa Vista, tudo bem com você?
0: Bom.
6: Manda pra mim, Zé Rico, um beijo, um adeus. Vai pra mãe Marina, pra Fátima, pra Cássia, Silene, Juca Cowboy, Gisel, Danieno, pra todos da DBC e pra você. Um feliz domingo, DBC FM, Rádio Carinho, e pra você. Um feliz domingo, DBC FM, Rádio Carinho.
0: Rádio Amor, Maria, é a Maria, mano.

0: para nós aqui na Fazenda da Barra, para o pessoal do 29, o Vaguinho da Fazenda Jacutinga. Abraços, Reginaldo. Valeu, Reginaldo. Maria Aparecida da Vila Prado, boa tarde.
1: Boa tarde, Marcelo. Uma tarde abençoada para você e todos os ouvintes. Marcelo, oferece berço de Deus, milionários é rico, pro André. Eu desejo a ele muitos anos de vida, muita felicidade para ele, para a família dele. Tudo de bom para ele, tá bom? Que ele realiza todos os sonhos que ele deseja. Beijo no coração. Maria Aparecida da Vila Prado. Rádio Carinho.
0: Rádio Amor. E eu vou dizer para você que se o André ouviu, ele tá pensando assim, ó. Gratidão. Alfredo Barbosa, Renato Lopes, Maria José, Marcelo Renato, boa tarde, bora lá, sempre DBC, gratidão, Maria José da Vila Prada. Essa palavra é forte aqui, hein? Gratidão aqui é a palavra sagrada. Boa tarde, querido irmão, estou aqui no meu cunhado Eduardo Juruna, almoçando, eu e a Silvia. É o Adélcio, tá lá no Juruna, almoçando, Eduardo Juruna, bom apetite aí. Eita, beijão pra Silvia, abraço pra você, pro Eduardo e toda a galera que tá aí. Um bom domingo, hein? Aproveitável, aproveitando em família. Aqui é a Maria Luzia. Cadê, Maria? Você? Cadê?
2: Boa tarde, Marcelo Renato.
0: Boa tarde.
2: Tudo de bom. Que Deus abençoe a sua tarde de domingo.
0: A nossa.
2: E os dias que vêm pela frente. Maria Luzia de Santa Eudóxia, DBC, Rádio Carinho, Rádio...
0: Amor, obrigado, minha querida. Mari Mendes, a prima das Simone Mendes. Boa tarde, Marcelo. Ótimo domingo para você, para todos nós, minha querida. A Denise Thierry, em Américo, né, Denise? Ouvindo a gente. Obrigado. A Creuza com R. Boa tarde, Marcelo. Abençoado domingo para você. Toca o Victor e Léo pro Marcelão. Borboletas. Obrigado. Beijos, beijos. Mais duas participações e vamos aí para um momento especial aqui, hein? Com Mato Grosso e Matias. Fatiminha de Dumont.
3: Boa tarde, minha okay. Voz bonita. Não deu tempo do Valdir tocar. Você não coloca para mim minha voz? Beijo. Amo vocês. Rádio Carinho, Rádio Amor.
0: Beijão, minha querida. A gente toca assim depois, hein? Tiago Roberto Lopes.
4: Boa tarde, Mie.
0: Boa tarde.
4: Ótimo domingo abençoado pra nós aí, viu?
0: Pra todos
4: começar
0: nós.
4: Começar os trabalhos aqui. Fazendo aquele churrasquinho esperto, tomando aquele chá verde.
0: Certo.
4: Tá ligado? E curtindo os modão na DBC. Tô com a esposa Priscila, filha Lara. Já toca aquela uma caprichada pra nós aí. DBC FM, Rádio Carinho.
0: Rádio Amor. Depois a gente põe um Bruno e Marrone pro senhor, tá bom? Tá bom? Mas agora é o Mato Grosso e o Matias. Momento especial aqui com dois clássicos do universo sertanejo, Boiadeira Errante e Viola Está Chorando.

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0: trem, agora 1:03, abrindo mais uma hora aqui no seu domingo especial. A gente vai abrir com a participação do nosso querido Sabiá Reis, 10 dias de folga de papo pro ar. Ele mandou um vídeo aqui, vamos ouvir o áudio do vídeo. Fala, Sabiá.
1: Ô, Marcelão Renato, estamos aqui na Araruba, parceiro.
0: Eita, nós.
1: Alô, Marcinho, isso aqui é Ana Maria Braga, Marcinho, fazendo frango caipira.
0: E o Louro José?
1: Peito assado, a boca do dragão acesa aqui,
0: ó, o fogão Marcelão de lenha,
1: Renato.
0: Ó.
1: Aí, ó. Ó, Alexandrão vem falar.
0: Alô, Alexandre.
1: Tá lá. A Jailine, a Titica, meu sogro Sabão.
0: Ela dando
1: tamo
0: tchau. Estamos
1: aqui na Araruba. Alô, Titica. Estamos ouvindo aqui, ó. Um abraço, fica com Deus. Manda uma aí do Zoom pra nós. Ótimo domingo, Marcelo Renato, baluarte da comunicação.
0: Rádio Carinho, Rádio Amor, meu querido Sabiá. Eu comecei agora há pouco e já tenho 3 pedidos de milionário José Rico. Então vamos liquidar a fatura? Boa diversão, alô, Sapão, um abraço.

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0: fala, trem, imagina, né, tocar uma sequência dessa e não poder tomar nada, né, porque tá trabalhando. Esse cara sou eu. Então, mas depois a minha vingança será maligna no crepúsculo, quando eu estiver em casa. Aí as minhas trezentinhas vão pro brejo. Muito bem. Agora 1h15, deixe-me ver aqui. Param, param. Atenção, Juraci. A Juraci, ela é presidente nacional do fã-clube do Max Paulo e Marcelo e tem uma deles para tocar aqui. E é um modão que muita gente gosta aí com outras duplas. Mas hoje eu vou tocar com eles, hein? É o Espelho Quebrado, vai ser a próxima, hein? Ô, Ju, um beijo, viu? Obrigado por estar com a gente aí. Ela era presidente municipal, depois passou a ser estadual, regional e agora é nacional. Daqui a pouco vai ser presidente internacional e depois interplanetária do fã-clube do Marcos Paulo e Marcelo. É o jeitão do Marcelão. Lobo Solitário, boa tarde, meu amigo. Manda um modão aqui pra nós. Galera da Biomassa, estamos aqui na Usina da Serra, aguardando o carregamento. Deus abençoe sempre a todos nós. E a galerinha que tá no basqueteamento aí, bom trabalho, viu? Tamo junto e misturado com limão. Francisco, Francescoli, Franciscano, não esqueça não. Opa, espera um pouquinho, ô Francisco. Falei não esqueça não, esqueci de abrir o potenciômetro, agora pode ir.
1: Boa tarde, Marcelão. Tudo bom, Marcelão?
0: Bom.
1: Como é que tá aí, Marcelão?
0: Bom.
1: Marcelão, aquela música aí. Tem como você tocar o Amado Batista pra nós?
0: Acha que você quer o Amado Batista?
1: Mandar pro Paulinho da Bisquetaria. O Afone.
0: Certo.
1: A Juju.
0: Olha o embalo da música aí, aproveita.
1: E a Ana. E Capela do Alto Velho. Tem como você mandar? E Joco. Falou? Tudo de bom, Marcelão.
0: Valeu, Francisco. Depois rola o Amado aí. Eu vou tocar Dinamite de Amor. É. Adriano Verdete, meu amigo, boa tarde.
2: Boa tarde, amigo Marcelo Renato. Beleza?
0: Beleza.
2: Ô, Marcelão, mando esperando você chegar com os meninos aí.
0: Opa.
2: Tamo junto na escuta, hein? DBC FM Rádio Carim.
0: Rádio Amor. Obrigado, meu querido. Uma ótima tarde aí. E aqui, quem é, Marcelo? Oliveira Demilson Pedro. É assim que tá o nome ali no perfil.
3: Ô, Marcelo Renato.
0: Opa.
3: Boa tarde.
0: Tarde.
3: Bom domingo pra você. Eu queria que você tocasse Pássaro Sem Ninho. É, e oferecer pra mim, Porvinha e a sua esposa, Luzia. Obrigado. Até um bom domingo. Rádio Carinho.
0: Rádio Amor. Obrigado. A hora que eu tocar, vou tocar com a locução do Sabia Reis. Aproveitar que ele tá de folga ouvindo a gente, aí ele trabalha um pouco, né? Pelo menos na gravação aqui, né, Sabiá? Luiz Roberto Dias, será que é ele ou a esposa?
4: Boa tarde, Marcelo Renato. Opa. Estamos aqui, Mineiro do Tietê.
0: Opa.
4: Luiz Roberto Dias, Maria Isabel Messias. Estão pedindo uma música aí, assina com X pra nós aí, fazendo favor. E siga o líder aí.
0: Opa, segue o líder. É, e a molecada, rapaz, tá uma safra de menino bom lá naquele verdinho. Boa tarde, Marcelo, manda por favor, Pedro Bento, Rainha do Salão ou Dama de Branco, Tião Pérez de São Simão. Alô, Tião, um abração. Hoje é jogo, não tem faxina. Dona Ana. O Reginaldo, boa tarde, MR. Reginaldo Mazu, do Araci. Por favor, meu querido, toca Meu Castelo. Minha... Ah, então eu vou trocar. Ao invés de tocar essa que eu vou tocar agora, eu vou trocar já tendo você e atendo a Ju também. É, já que você pediu aí, meu... Eu ia tocar essa aí que você tá pedindo, né? Então eu já mando essa. Eu ia tocar o Espelho Quebrado, mas tinha pensado nessa antes. Então, vamos, né? É, muito bem. Ofereça para todos os ouvintes. Você é campeão de audiência, meu amigo. Um abraço. Obrigado, meu querido. Vocês é que são campeões aqui. Nós tocamos o ouvinte, por isso que a audiência é grande, né? Boa tarde, meu amigo Marcelo Renato. É João Barretos, por favor. Milionário José Rico, cobrança. Ofereço para Helena, Neide, Coquinho. Muito obrigado pela atenção. Vai, Argentina. Vai torcer para Argentina. O Eliane Cripa. Fala, Eliane.
5: Boa tarde, Marcelo Renata. Aqui é Eliane Cripa de Descalvado. Oi. Toca pra nós aí, Lourenço Lorival. Ai. Menina da Aldeia. DPC FM Rádio Carinho.
0: Rádio Amor.
5: Eu ofereço pro meu esposo Anderson Cripa.
0: Ok. Vamos de música então, porque senão o bicho pega, né? Então eu vou trocar aqui, ó. Meu Castelo, Minha Vida. Deixa eu colocar aqui sobre a outra. É, Castelo. Meu Castelo, Minha Vida. Vamos ouvir. Param, param. Aí. É o Marcos Paulo e o Marcelo e a participação do Edson e Hudson. É um mutirão, né, Marcelo? Lógico, rapaz. Para construir uma casa já precisa de uma equipe. Imagina um castelo. Tem que ser um mutirão. Música.

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1: FM. 1h32, nós chegamos a 26 graus, mas já caiu para 25. Será que vai dar uma refrescada, Marcelo? Não sei, não. Será que vai chover? Não sei, não, não. Chover não vai. Muito bem. E Ilza Furnaleto, boa tarde, Marcelo Renato. É a Ilza de Two Rivers. Toca Tiradora de Elite. Obrigado, Rádio Carinho, Rádio Amor. Lá de Dois Córregos, valeu. Aqui é o Romeu. Fala, Romeu. Oh, não, espera um pouco, Romeu. Agora pode falar.
2: Ô, Marcelo, boa tarde.
1: Tarde.
2: Aqui é Romeu de América Brasilense.
1: Pois não.
2: Eu gostaria, se fosse possível,
1: a Julieta não tá aqui,
2: se tocasse para mim o valor de uma mineira, eu acho que é isso o nome, não tenho bem certeza. Não, é a mineira de Uberaba. Se fosse possível, eu sou muito teu fã, cara. Nunca participei do seu programa, mas assisti o seu programa na parte da noite, das 8 às 6 da noite à meia-noite, até 1 hora da manhã. Fique com Deus e um bom domingo, tá? Um abraço.
1: Obrigado, meu querido. Obrigado aí pelo carinho, viu? E a gente faz o programa junto, né? Não é meu programa, não. É nosso. Uberaba. Uberaba. Mineira de Uberaba e Morena de Uberaba. Mineira de Uberaba, Pedro Bento, Zé da Estrada. E Morena de Uberaba, Turquim, Violeiro e Fabiano. E agora, Marcelo? E agora toca as duas. Eu acho que é a mesma, hein? Será que é a mesma? Bom, vê com quem você quer, Pedro Bento ou Turquim Violeiro, e a gente manda depois aí, tem um monte de música na frente, mas a gente chega lá. Minha querida Maria do Socorro, ei Maria, hein? O seu neto é sensacional, o Rafael, hein? Duas vezes que eu precisei do Rafael, né? Ele fez o trabalho direitinho, até recomendei ele para uma amiga minha, a Neuza, né? E ele foi lá no domingo à tarde fazer o trabalho para ela. Muito bem, boa tarde, Marcelo Renato, tudo bem? Gostaria de escutar Fazer Amor de Madrugada. Tenha um bom domingo e tudo de bom. Aquela do... como que chamava lá? Que de abelha? Não tem, será que é essa? Debaixo da escada, que o pessoal canta errado? Vou ver se tem essa, alguma aí que tenha Fazer Amor de Madrugada. Mas se for aquela, eu não tenho, hein? Maria Rosa...
3: Oi, Marcelo Renato, boa tarde, Maria Rosa, aqui de Araraquara. Eu gostaria de ouvir uma música do Tião Carreiro, Boiadeiro, Punho de Aço.
1: Opa!
3: Rádio Carinho.
1: Rádio Amor. Modão, hein? Ok? Muito bem. Boa tarde, Marcelo. É o Edson de Ribeirão Bonito. Tô aqui em Trabiju, curtindo o domingo abençoado. Manda minha serenata, João Mineiro e Marciano, pra minha loira, meus filhos, pra você e todos os ouvintes. DBC, Rádio Carinho, Rádio Amor. Valeu. Quero mandar um alô aqui, deixa me ver. Dimas. Ô, Dimas, um abraço aí. Tentou gravar alguma coisa, mas não chegou nada, não, hein? Não tem registro nenhum ali, tá? Tá uma linha reta. Aqui não, aqui tem registro. É o Leandro.
4: Ô, Bino. Ô, Rádio. Uma música apaixonada nele. A Tuca. A Maria. Assim, amigo. Falei, anda a música, Leandro. Apaixonado. Apaixonado.
5: Que?
4: É a mim, a música.
5: Que?
4: Cê.
5: Que?
1: Eu vou tocar o Talismã, tá bom? De Leandro Leonardo. Aí vai pra vocês aí. Obrigado. Valdecir Fazan.
6: Fala, Marcelo.
1: Fala, meu querido.
6: Bom dia.
1: Bom dia.
6: Uma música
1: boa
6: aí
1: tarde,
6: pro pessoal de Ribeirão Bonito, pra minha sogra, Anésia.
1: Opa.
6: E pra todo mundo em Dourado aí que tá ouvindo aí, ok? Manda pro Pangola também.
1: Pangola.
6: Rádio Carinho, DBC, Rádio Carinho, Rádio Amor.
1: Alô, Pangola. Valeu, Valdecir. Obrigado, viu, por estar com a gente aí. Renato Lopes, estou almoçando na mãe ouvindo a DBC. Aí, meu querido santista. E aqui quem é, Marcelo? Nardo de Paula. Fala, Nardo. Ele deve ser primo do Paulo de Paula.
7: Boa tarde, Marcelo. Você tá bom, Chico Maravilha, show.
1: Maravilha.
7: Eu tô aqui do lado do Sabiá, ele esqueceu de mim.
1: Ah,
7: o vizinho dele aqui do lado, que ele esqueceu de mim, Marcelão.
1: Não, mas aí você tem que perdoar, né? Ele tá gelando a serpentina. É, eu sem gelar já esqueço, imagina gelando. Aqui, Criseide, mas agora é a Marina, né? É, ela quer sorriso bonito, manda pra Cris, Fátima, Silene, Juca, Cowboy, feliz domingo, Marina, Boa Vista, valeu. A Fatiminha curtiu a música dela, né, Fatiminha?
8: Obrigado, amor. Fala pro Sabiá que essa vai pra ele, tô com saudade.
1: É, deixa eu ver, começou, eu acho que foi na quinta, Deixa-me ver, acho que foi na quinta que começou essa folga do Sabiá. São 10 dias, daqui a pouco ele tá de volta aí. Mas daqui a pouco você vai matar a saudade dele, porque eu vou tocar aqui o Pássaro Sem Ninho e ele vai fazer a abertura, vai fazer a locução. Agora eu quero mandar um abraço pro meu querido Júnior Taglialatella. Tá ouvindo a gente, é um prazer imenso tê-lo aí na audiência. E é o seguinte, eu vou tocar uma música agora que tem algumas canções do Cancioneiro Popular Nacional que eu digo, poderia ser o hino nacional. Romaria é uma delas. Asa Branca, que vamos ouvir daqui a pouquinho com De Paulo e Paulino, pedido da Cida, é uma delas. E essa aqui também é uma delas. Desses clássicos que são indiscutíveis, né? Incontestáveis. Milton Nascimento, com Pena Branca e Chavantinho, o Cio da Terra.

Por que você disse amém no meio da música, Marcelo? Porque tem música que parece oração, né? E o Júnior Tagliatella mandou essa aí pro grupo Sanhaço Amarelo. Alô, pessoal do Sanhaço Amarelo, aquele abraço. Mais um clássico agora.

0: Confesso que, como diz o Zé de Oliveira, eu fiquei arrupiado. Rapaz, fazia tempo que eu não curtia assim no fone de ouvido esse clássico também. Muito bem, aqui quem tá com a gente aqui é o Edilson Oliveira. Vamos ouvi-lo aqui.
1: Bom dia, mestre do rádio. Aqui é o Edilson do Martinelli.
0: Do Martinelli, né?
1: Toca o modão aí pra nós, ingrata Maria, por favor. Ofereço pra minha esposa Vani, minha filha Laíse, meu filho Edgar, que estamos aqui. E a minha cachorrinha Chum, né? Que não pode ficar,
0: não pode
1: deixar ela fora da...
0: Não, faz
1: da
0: parte da família. Também. É lógico.
1: Bom dia, meu irmão. Beleza, fica com Deus. BBC FM, Rádio Carinho, Rádio Amor.
0: Valeu, Martinelli. Aqui quem é, Marcelo? Aqui é... não tem nome? Área 14, final 6592. Vamos descobrir.
2: Boa tarde, MR. É Zinho Cirinoli aqui de Torrinha.
0: Cirinoli.
2: Se for possível, meu grande amigo, manda um modão pra nós aí. Goiânia e Paranaense, Vale de Lágrimas. Prece pro Rafael, pra Vanessa, pra Solange, pro Álvaro Cirinoli, de Dois Córregos, pro Carlão do Mercado, que foi aniversário dele esses dias.
0: Opa!
2: E pra todos os amigos aí de Dois Córregos e aqui de Torrinha também. Parabéns pela comunicação. Ótimo final de domingo e uma boa semana abençoada por Deus e Nossa Senhora Aparecida.
0: Amém.
2: Tudo de bom sempre. Abraço.
0: Rádio Carinho, Rádio Amor. Maria Aparecida agradecendo ali também. O Carlos Donizete, o irmão do Valdir Donizete. O Carlos de Ribeirão Bonito, o Valdir de Ibaté.
3: Boa tarde, Marcelo Renato.
0: Tarde.
3: É o Carlos Donizete. Queria pedir a música do Teodoro Sampaio, Campeão do Milênio. Eu ofereço pro meu irmão Valdir Donizete, o meu colega que mora perto de mim aqui, o Tonho. Falou, Marcelo.
0: Opa.
3: Tenha um ótimo domingo, abençoado por Deus.
0: Valeu, meu querido. Obrigado. Você também. Amém. Vanderlei de Torrinha.
4: Ô, Marcelão, tudo bem, meu querido?
0: Bom.
4: Aqui é o Vanderlei de Torrinha. Queria pedir um modão aí pra nós hoje aqui, ouvir aqui. Viu?
0: Qual?
4: Mistérios.
0: Mato,
4: o Mato Grosso,
0: Grosso
4: e Matias.
0: Mistério.
4: Queria oferecer pra uns primos meus que tá aqui, só que eu não vou conseguir falar o nome de todos. Viu? Lá de Mineiros, estão aqui em casa aqui. Tá bom?
0: Opa.
4: Muito obrigado, meu querido. Manda aqui pra nós curtir. Sempre com você. DBC FMM, Rádio Carinho, Rádio Amor.
0: Obrigado, meu querido. A Jô, boa tarde, Marcelo. Boa tarde, Jô. E aqui, quem é? Világio de Nápoles. Ah, vamos ouvir.
5: Ô, Marcelão, aqui é o Tatão. Como você tá, meu irmão? Prazer em falar com você aí.
0: O Tatão? É o Tatão lá do Botafogo?
5: Manda uma Carmen Silva aí pra nós aí. Eu entrei 5:30 da manhã, vou até às 6 da tarde hoje. Iha! Bom programa pra você.
0: Valeu, um abraço, Cipriano.
6: Boa tarde, Marcelo. Deus te abençoe seu domingo aí, meu irmão.
0: Nossa.
6: Fica com Deus, um abraço. Um abraço pro Zé Brilhante, né, irmão?
0: Ok, mais três participações e vamos para as músicas. Boa tarde, Marcelo. Por acaso você tem aí Irmão da Lua, Amigo das Estrelas, com Zezé Solo? Com Zezé Solo? Rústico, acústico. Irmão da Lua. Irmão da Lua. Param, param. Não, só tem original mesmo, viu, o Márcio Gomes? Ele e o Luciano. O rústico e acústico solo não tenho. Ivone Ferreira, boa tarde, Marcelo Renato. Manda pra nós aqui no Broa, ligadinhos com você. João Mineiro e Marciano, vai tocar uma aí. É, Minha Serenata, né? Ok, vai tocar depois aí, Minha Serenata. Foi bom você pedir. Deixa-me ver aqui. Ok, muito bem. Vai organizando a bagunça aí, Marcelo. Tô organizando. Já tem música pedida além das 3 da tarde. Eu quero ver.

0: a hora que começar o jogo, se vocês vão estar aí ouvindo. Porque daqui a pouco vai chegar música aí já depois das 6. Isabel, boa tarde. Boa tarde, Selma Batista. Boa tarde, Marcelo. Quero ouvir o Henrique Juliano, qualquer uma. Coloquei que ia torcer para a Alemanha. Aonde isso? A Alemanha já... Ontem não foi. A Alemanha já foi faz tempo. BHC está com a gente também? O quê? Mandou áudio? É o BHC? Eu acho que é. Dois áudios. Vamos ouvir o BHC.
1: Alô! Alô, Marcelo Reinaldo!
2: Boa tarde!
0: Tarde, é o BHC lá do Russito, rapaz. Já aproveitar e mandar um alô pro Leandrinho, pro Perucão e pra Nanu, né? O pessoal que sempre recebe a gente muito bem por lá. E o BHC, de vez em quando, eu trombo ele numa loja, na outra, ele vai em todas, né? Vai lá no São Benedito, Santa Terezinha, São Benedito, e também lá no Bandeirantes.
1: É o BHC, tá na faxina!
0: Opa!
1: Não tem uma companheira, hein? Copia!
0: Copia!
1: Manda um casal de papagaio aí, ó. Copia, eu adoro essa música, hein? É a mulher do mercado que adora essa música também, beleza?
0: Opa, aí tem, hein?
1: Mandar pra ela, beleza?
0: Beleza!
1: Vou na escola!
0: Valeu, BHC. Ivone Ferreira já foi, Márcio já foi, Cipriano já foi. Depois a gente volta com mais participações. Só cabe uma música. Não, vou tocar duas. Ah, agora há pouco eu toquei Asa Branca e a Mari Mendes falou que lembra o paizinho dela. Quando o nosso querido menino lá de Santa Eudóxia, ele mandou outro áudio aí, Marcelo. O Fábio, né? Fábio de Santa Eudóxia pediu velha porteira. Imagina, ó, ele tá em Santa Eudóxia e pediu velha porteira. A Renata está em Wakefield, lá em Massachusetts, Estados Unidos. Ela falou, velha porteira, nossa, lembra do meu pai também, né? Olha só, a música tem esse poder, né?

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0: 8, muito bem, é um domingão especial. E a temperatura, Marcelo, tinha chegado nos 26, caiu para 25 e agora vamos ver. Voltou para 26, subiu. Muito bem. O Bim mandou uma foto aqui do... Não, mas isso aí foi às 11 da manhã, agora ele mandou um áudio. Ah, tá.
1: Boa tarde, meu amigo Marcelo Renato.
0: Tarde.
1: Tá com o modão aí do Eduardo Costa aí, ainda estou aí.
0: Você ainda tá aí, é. Muito bem. Valeu, Bim. Um abraço, meu querido. E aqui, João Pedro, será que é o João Pedro, filho do Chicão?
2: Marcelo.
0: Ah, não é.
2: Bem, meu querido.
0: Bem.
2: Deus abençoa, filho.
0: Amém.
2: Marcelo, aqui é o José Pedro de Gavião Peixoto.
0: É José Pedro.
2: Toca pra nós aí, Peão Carreiro, Zé Paulo, seguindo seus passos.
0: Modão.
2: Seguindo seus passos. Ofereço pra todo mundo aqui de Gavião Peixoto, pra minha esposa Sônia, meu filho Giovanni, minha nora Graziele, minhas duas netinhas Cecília e Catarina, e pra todos os ouvintes da DBC FM. E para vocês aí da DBC FM, Rádio Carinho, Rádio Amor, um abençoado domingo para todos, meu querido.
0: Amém, meu querido. Gente, eu já tenho pedido passando das 16h, que eu vou colocando aqui na pista e já vou tendo uma ideia do horário, né? Muito bem. Zé Valentim, nosso boiadeiro, a hora que pediu o Asa Branca, foi a Cida que pediu, né? Aí vinha logo em seguida, né, que é um medley com Moreninha Linda. Eu falei, é a música do Tunique Tinoco, né? Mas vai ser com o de Paulo e Paulino. Mesmo assim, vou mandar pro Zé Valentim, nosso boiadeiro, que ele é fã do Tunique Tinoco. Fala, meu querido.
3: Seu Marcelo, boa tarde.
0: Tarde.
3: Tudo bem por aí?
0: Graças a Deus.
3: Bom trabalho, né?
0: Obrigado.
3: Na escuta aqui, velho. Aqui em casa, família toda aqui, as duas filhas, duas netas, o compadre de Vanil, que é de Marília, estamos todos aqui.
0: Olha que maravilha.
3: Reunidos.
0: Família.
3: Eu não ia falar, mas vou. Ontem foi meu aniversário, seu Marcelo. Fiquei um pouquinho mais experiente.
0: Eita, nós.
3: Manda um somzão pra nós aí, um modão. O senhor escolhe, tá bom? Obrigado.
0: Vai ser um prazer imenso. Por que não comemorar? Falar pra gente. Não ia falar, mas vou falar. A família reunida com... Hã? A família reunida comemorando o seu aniversário? Hã? Fala sério, hein, Zé? Como não, meu querido? Segura aí que eu vou mandar uma moda pra você. E vai ser agora, viu? Vai ser agora. Segura aí. Ô, Tiagão, e o Bruno e Marrone?
4: Cancela a saída, MR. Esse Bruno não sabe brincar, hein? Lá vai o pino da granada. 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
0: Rádio Amor, obrigado, Tiagão. Fazendo um churras lá. Ó, essa carne tá no jeito que eu gosto, hein? Ó. Um pouquinho de gordura, não tão bem passada, né? Que maravilha, hein? O senhor que tá fazendo esse churrasco aí, nota 10, hein, pro senhor. Do jeito que eu gosto. Boa tarde, garoto. Domingo abençoado pra você e família. É o Lupércio lá de Brotas, né? Valeu. E aqui, Marcelo, Romeu já foi. Iracema, fala, Sema.
5: Oi, Marcelo Renato, tá tudo bem? Quem chorou fui eu com o Rick Rene. Tchau, fica com Deus. 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
0: Okay.
5: Tchau, Renato. Bom domingo.
0: Obrigado. O Fábio de Santo Eudóxia já foi até a música, né, Fábio? Então já foi. Boa tarde, Gigante MR, Carlinhos Sereta. Estamos aqui na escuteira. Manda uma moda aí pra nós. Eu e minha esposa Elizabeth, meu filho Pedro. Se possível, eu e a Lua. Moda chique, hein? Semana que vem partiu Mogi. Ok, um abraço, meu querido. Eu e a Lua, a hora que eu tocar, eu vou tocar com Jane Júnior e Leonardo. Aparecido, boa tarde, Marcelo. Manda aquela música João Boiadeiro, meu finado pai gostava. É o Cido Laranjeiro, né? É ele mesmo, lá de Água Vermelha. Um abraço, meu querido. E João Boiadeiro, aquela do pipipi. João Boiadeiro. Parantaram. A gente vai pôr um daqui, gente. No decorrer do período, toca. Quem que é aqui, Marcelo? Deixa-me ver. Júlio, do Área 14. O que, que ele tá segurando? Tá segurando um bezerrinho lá na foto, Marcelo. Olha só, hein?
6: Boa tarde, Marcelo Renato.
0: Tarde.
6: Estamos aqui na fazenda, aqui, fazendo um almoço bem sertanejo mesmo.
0: Eita, nós.
6: BBC-FM.
0: Até imagino.
6: Manda um abraço pro meu amigo Japão, pro meu amigo Kefas, pro meu amigo Felipe, que estão aqui escutando aqui também. E tocam a Mãe de Carvão aí pra nós, Lil e Léo.
0: Mãe de Carvão. Tô aqui a semana, hein? A noite aí que o caminhoneiro pediu, né? Você mandou uma foto também de... Opa! Fogão de lenha também, lá. A boca do dragão acesa. Mari Mendes. Ô, oh, Mari Mendes. É. Saudade é o amor que fica, né, minha querida? Ok. Louro e Lore. Boa tarde, Marcelão. Estamos aqui na festa. Feijão, tropeiro, macarrão, alho e óleo, fazendo rolo de cavalo. Tony, os Icipó, velhos tropeiros, Naldo Dornelles, outro companheiro dos bons, manda aí pra nós, boiadeiro de palavra, Louro, Rancho Esperança. Ok, boiadeiro de palavra, boiadeiro de palavra. É, muito bem, essa música logo, logo o mimimi vai cortar, hein? Jaci Cláudia tá agradecendo lá. Roseli Escalandrin, boa tarde, amigo, junto até o final. Obrigado, minha querida. Aqui é o José Luiz Quintino da Silva. Como será que ele se identifica? Quintino?
7: Sei.
0: Cadê?
7: Ô, Marcelo Renato, você tá bom, filho?
0: Bom.
7: Né? Eu sou José da Araci.
0: José da Araci.
7: Que é o Quintino.
0: Quintino, lá.
7: Se for possível, aí um João Boiadeiro, que me gosta muito.
0: Dá lá.
7: Se for possível, né?
0: É possível, mas é mais tarde.
7: Tá bom. TBC, FM, Rádio Amor.
0: Valeu, meu querido. Um abraço, Quintino. Meu querido Zé Valentim, eu queria essa música só com Tinico e Tinoco, mas... Aqui, deixa eu ver se eu acho. Não, então eu vou escolher uma do Tinico e Tinoco para mandar pro Zé. Porque o Zé, ele é fã do Tinico e Tinoco. Fez aniversário ontem, né? E aí já viu, né? Deixa eu escolher bem aqui, hein? Cadê? Essa é boa, Marcelo, é? Essa é boa. A família tá lá na beira da tuia. A família inteira do Zé lá comemorando o aniversário dele. Você é um cara especial pra gente, viu, Zé? Obrigado, viu? Que Deus continue te abençoando com muita saúde, principalmente. Tinico e Tinoco pra você.

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1: Prestamos aqui uma homenagem ao saudoso Tião Carreiro, o maior violeiro que este país já teve. Partiu sem realizar o sonho de gravar esta música que ele tanto gostava, Ingrata Maria, de Raul Torres.

0: 2h23, domingão. Eita, nós, domingão tem que ser DBC, né? Tem jeito não, tem jeito não. Temperatura continua 26 graus, só que a umidade relativa do ar, gente, quando eu abri tava 50 e alguma coisa, agora tá 39. Já vi essa previsão, hein? Olha só, então você tem que se hidratar bem, não é tomar cerveja não, tem que tomar água e umedecer bem o ambiente aí da casa e tal, principalmente, né? Onde tem as pessoas que têm dificuldade aí com esse ar seco, né? Ok? Muito bem, quem é agora, Marcelo? Agora aqui, deixe-me ver, Gabiru. Fala, Gabiru!
1: Alô, Marcelão, aqui quem fala é o Gabiru, aqui de Araraquara, beleza?
0: Beleza.
1: Ô, Marcelão.
0: Oi.
1: Espero que esteja tudo bem com você aí, meu parceiro.
0: Graças a Deus.
1: Ô, Marcelão, pode pedir uma música aí? Oferecer pro Carlinho, o Cipó, o Tenor.
0: Quem mais?
1: Hã? A Giovana.
0: Certo.
1: E o Marcão.
0: E...
1: Índia os seus cabelos.
0: Índia.
1: Se tiver como você tocar, meu parceiro, faz um favor aí pra nós aí. Rádio Carinho.
0: Rádio Amor, tocar vai, só não sei que hora, hein? Eu vou deixar aqui na pista pra negócio. A Maria Silva, feliz domingo pra você também, minha querida. Lucas Maiello, deixa o Lucas falar aí.
2: Fala, Marcelo Renato.
0: Fala, Lucas.
2: Toca uma música pra mim, é Maiello com dois Lima. Toca a música Zezé de Camargo e Luciano, filho do Serafim. DBC FM, Rádio Carinho, Rádio Amor.
0: Serafim e seus filhos. Ok, ele manda também um alô pro João Carlos de Ribeirão Preto, mal acabado. Ok, Maria José, boa tarde, bom final de semana, Deus abençoe e proteja, amém, obrigado. Fino de Américo, vamos ver se o senhor tá animado hoje, hein?
3: Boa tarde, querido MR, Poser, tudo bom? Juninho Botelho, Fino de Américo. Bom domingo. Manda um abraço pro Normando, Zetinho, Tuta, Pezão da Sanfona, Zé de Oliveira, pro Luiz Roda e pro nosso grupo Avante Palestra. E hoje a Argentina é campeão, hein? Abraço, tudo de bom, tudo de bom. 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
0: Rádio Amor, eu vou torcer para Espanha porque minha avó era espanhola, né? A minha avó Luzia. Luzia na Espanha é mais popular que Maria, é mais usado que Maria. E aí o que acontece? O que acontece? Eu não tenho a sua música mesmo, Maria do Socorro. E aliás, tem muita música para tocar aqui. Mas eu acho que a Argentina vai ser campeã pela consistência que a Argentina apresentou aí. Boa tarde, Marcelo Renato, aqui é Orlando Guará no Brasil, For Fest, e na escuta. Ah, por isso que o senhor não apareceu na sexta-feira, né? Tava viajando, né? Aonde que tá acontecendo isso aí? Hã? Depois o senhor me conta, onde que tá acontecendo isso aí? Deve ser no Sul, Marcelo, pelo nome, deve ser lá pro lado do Sul. E aqui o Urso, ô Urso, você mandou dois, Urso, eu vou pôr um, como que eu faço? Eu vou pôr um de baixo.
4: Fala, Marcelo Renato, fala comigo, eu sou seu amigo, positivo, Marcelo Renato, agora nós vamos estampar a granada aqui, positivo, estamos no Vasco de família aqui, vamos estampar a granada, Marcelo Renato, forte abraço, BBZV, meu lado carinho.
0: Rádio Amor. Olha o outro que vai destampar a granada aqui também, Marcelo Hirto.
5: Estão começando a chamar a turma do Pino da Granada.
0: Ah lá, tá todo mundo, hein? Tiago Roberto Lopes é contra filé, eu percebi. Olha o Renatinho, ele é fã da Juju.
6: Vai ser agora, viu?
7: Oi, Marcelo Renato.
0: Fala, garoto.
7: Boa tarde.
0: Tarde.
8: Boa tarde, Marcelo Renato.
0: Boa
8: tarde. É o Renatinho e a mãe dele, a Grazi.
0: Grazi.
8: Tudo bem?
0: Tudo.
8: A gente viu que as músicas aí que o pessoal pediu já tá estourando o seu horário. Então nós não vamos pedir, não. Mas quando você for tocar um modão, mas daqueles modão mesmo, raiz do raiz do raiz, lembra de mim e do Renatinho, tá bom? Um ótimo domingo para vocês aí da rádio e um especial para você.
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8: Rádio Carinha.
7: Rádio Amor.
0: Obrigado, Grazi. Renatinho, um abraço ao papai também. É o seguinte, hein? Agora vem vindo aí, ó, o velho peão, tinha um Carreiro e Pardinho, o Tiãozão, é pra vocês aí, tá bom? O Luiz é violeiro, Luiz?
6: Boa tarde, Marcelo. Aqui
0: boa
6: é o
0: tarde.
6: Luiz de Botucatu. Estava escutando aqui seu programão aí. Escutei um amigo aí pedir uma música aí do Tonico e Tinoco. Manda para mim também aqui, Botucatu, aqui, Luiz. Bom trabalho para você e Deus abençoe.
0: Amém, meu querido. Aqui quem é, Marcelo? Ah, o Ivone Ferreira. Obrigado, tá fazendo torresmo. Aí sim, hein? É barrinha energética, adoro torresmo. Dona Ana, obrigado. José Valentim agradecendo. Obrigado, meu amigo. Eu que agradeço, José. Obrigado. Tchãozão.

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5: Duas e trinta e seis, bem-vindo aí o André e Andrade, depois tem João Paulo e Daniel, Malícia de Mulher, da Rosa Branca pro Patchouli. Ok, muito bem, quem tá aqui com a gente é a Maria do Araci, ela quer ouvir Amado Batista, Tum Tum de Saudade, manda pra Leia e pra todos do Araci. Ok, Martinelli, fala Martinelli.
6: Obrigado, irmão, pela moda que tá tocando agora, viu? Aí você machuca o coração do velho.
5: Eita, mano. Nós.
6: Você colocou velha porteira, agora só moda que eu pedi você aí, ó. Só por Deus mesmo, hein? Um abraço, irmão. Fica com Deus.
5: Boa semana, Martinelli. José Roberto, Zé Roberto de Cravinhos.
7: Ô, Marcelão, boa tarde. Tá de plantão aí, né?
5: Opa.
7: Nós aqui também, moço. Esse vento não para. O resfriado não sara. É braba a coisa, moço. Ô, toca pra nós aí hoje, o Gino e Geno. Pinga na garganta. Deixa eu tomar uma, viu? Ver se sara essa alergia, esse resfriado aí. Isso melhora a garganta. Santo da Maria, não tá fácil não.
5: Você pode ver que o Bim não pega resfriado, né? Não dá espaço.
7: Valeu, meu amigo. Um abraço. Manda essa música aí pra toda a galera te ouvindo aí. Falou? 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
5: Rádio Amor. O Trajano César, sobrinho da Dona Nena Santa Rosa. Ele é de Dourado, Dona Nena de Baté, né? Um beijo pra Dona Nena. Fala comigo, Trajano.
8: Fala, Marcelo Renato. Como é que você tá, meu irmão?
5: Bom, tudo bem?
8: Abençoado o programa. Estamos aqui na audiência desde o começo, viu?
5: Valeu.
8: Um ótimo domingo pra você, pra todos os seus ouvintes. Estamos aqui na Quinta da Santa Maria, tá?
5: Opa.
8: Eu. Tá aqui a Luciana. Tá aqui o Salo. A Dina, esposa do Salo, o meu sogro aqui, o Paulão Matheus também por aqui, certo? Um abraço a você, a todos os seus ouvintes aí, toca pra nós aí, um Adão arrojado, pode ser o Esteio de Aroeira.
5: Eita,
8: tá
5: nós.
8: Tá certo? Opa. Grande abraço para você, DBC FM, rádio que é sinônimo de sucesso. Por isso que são 35 anos no ar. DBC FM.
5: Rádio
8: Valeu,
5: carinho,
8: Marcelo. Um abraço,
5: rádio amor.
8: Deus abençoe a todos os ouvintes. Mandar um abraço especial pro Zé Valentim. Tá em Ribeirão Bonito, aniversário dele.
5: Então.
8: Aí, Zé. Zé Valentim, um abraço, tudo de bom. Você é gente boa, meu irmão. Um abraço, abração, Marcelo.
5: Bota gente boa nisso. Ribeirão Bonito é uma cidade, uma capital da gente boa. Deveria ser Ribeirão de gente boa. É, porque bonito eu não sei. Quem que você conhece lá que é bonito, Marcelo? Rapaz, eu não tenho esse palpite. Abraço aí pra vocês. Luiz Carlos, deixa-me ver se o Luiz Carlos, vamos ouvir aqui.
9: Boa tarde, Marcelo.
5: Tarde.
9: Eu sou o Luiz Carlos Feitosa de América Brasileira. Toca uma moda achonada pra nós do Christian Ralph aí, Cama Fria. Ofereço pra todos os amigos meus e todo meu familiar aqui. Tô aqui no almoço na irmã aqui hoje, graças a Deus. Um abraço pra você e pra todo mundo que curte a Rádio Carinho, Rádio Amor.
5: Valeu, meu querido. Ô, Tiagão. Tiagão quer parabenizar aqui o passarinho.
10: Oi, minha irmã. Dos parabéns aí pro Rafael, o Opa, passarinho.
5: Lá do Mercadão.
10: Tudo de bom pra ele. Deus abençoe.
5: Amém.
10: Dê muita paz, muita saúde, muita proteção. Que todos os sonhos dele se realizam. Que nem eu sempre falei pra você, os melhores nascem em julho, hein? Manda também os parabéns pro Zé Valentim. Tudo de bom, muita saúde, muita paz, proteção, que todos os sonhos dele se realizam. E os melhores nascem em julho.
5: A controvérsia, não se faz mais homem como em 1967. Ok? Por que o silêncio? É que eu não vou tocar o Zoom, não vou tocar o João Carreiro. Eu vou pôr o Sabiá pra trabalhar, que tá muito folgado.
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0: Muito bem, vamos lá. O meu querido Zé Roberto, mandei um vídeo aí pra você, a receita para combater a gripe aí, que o Thiago Roberto Lopes fez até um vídeo aí pra ensinar você a fazer a receita, hein? Vê direitinho aí. O Bim ia gostar dessa receita aí. Sandrinha, fala Sandrinha.
1: Fala Renato, aqui é a Sandrinha de Jacobucci, toca pra nós o Fagner Canteiros. Eu ofereço especialmente para você e para toda a galerinha que está na escuta. Beijão, fica com Deus. 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

0: Marcelão.
1: Fala, garoto.
0: Uma boa tarde, velho.
1: Pra você também.
0: É, que um bom domingo, né?
1: Opa.
0: Mas você sabe, né? A DBC, Rádio Carinho.
1: Rádio Amor.
0: O resto fica por sua conta.
1: Ok.
0: Falou, Marcelão. Um abraço.
1: Boa noite, boa noite. Ele faz assim de vez em quando. Opa! E aqui quem é, Marcelo? Gilson Camargo, primo do Zezé.
2: Boa tarde, Marcelão, tá bom?
1: Bom.
2: Marcelo, você deve tocar o canoeiro pra nós aí hoje. 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
1: Rádio Amor, eu vou deixar aqui, hein? Já tem música além das 4h30 aí, já chegando, estourando lá para 5h. Jarbas Piva.
3: Boa tarde, MR, tudo bem?
1: Bem.
3: Aqui é o Jarbas Piva. Ô, MR, toca aquela música do que o Gilberto Gilmar gravou, do Henrique Iglesias. Henrique Iglesias.
1: Me esqueci de viver.
3: Esqueci de viver?
1: Isso.
3: Fazendo favor?
1: Uhum.
3: Manda um abraço para todos aí, nosso aniversariante hoje, né? E lembrar que os melhores nasceram em agosto, né? Igual eu aqui, né? Dia 28 de agosto.
1: Eita, chegando então. Um abraço, meu querido. Eu tenho até original, não Henrique, mas eu tenho com o Julio. Julio Iglesias, ok? Tem ele cantando em espanhol, tem ele cantando em português e tem o Gilberto Gilmar, tem um monte de gente. Quem mais? É Augusto, né? Quem gravou Me Esqueci de Viver? Me Esqueci de Viver. O Piazzi que gosta, né? Ó, oh, não, Me Esqueci de Viver. Escreve inteiro que senão vai dar B.O. Olha só, José Augusto, Gilberto Gilmar, Julio Iglesias e o Leonardo também. Eu nunca toquei com o Leonardo. Vamos ouvir um pedacinho só com o Léo pra ver?

0: Muito bem. É, e aqui o Julio cantando em português. Aqui o José Augusto.
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0: E aqui o Gilberto Gilmar.
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0: Muito bem. E tem também original, né, Marcelo? Tem original também. O Julio é em espanhol. Me ouvir de... Cadê? Cadê? Aqui.
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0: Mas a original a gente guarda por Emoções Internacional, né, Marcelo? Pois é, né? Pois é, muito bem. Quem tá com a gente é a Carmen. O Carmen vai tocar sua música. Alguém pediu, seguindo seus passos, com o Pião Carreiro Zé Paulo, viu? Oi, Marcelo, boa tarde. Estou de molho, mas estou na escuta. Vou ouvir minha música. Alguém já... Ah, você tava ouvindo, né? Zildinha, a mulher do Rádio Carinho.
3: Oi, Marcelo, boa tarde.
0: Tá.
3: Deus abençoe você e o seu trabalho. Eu gostaria de pedir uma música para você, que é um Zezé de Camargo Luciano. Saudade também é uma pedra, eu fiz para todos que gostam. Não pedi mais logo, porque estava conversando com meu primo. Se der, se não der, não tem problema. Obrigada, beijos.
0: Rádio Amor, nosso querido Zetinho tá nos privando da participação, só mandou um positivo. O que é aí? O que aconteceu aí, Zetinho? Você brigou com o velho, tá de mau humor? Não vai mandar um áudio para alegrar a nossa tarde? Só esse positivinho aí? Só isso aí? Criado. E aqui, Jennifer Dias. Olá, Marcelo Renato, você tá bom? Toca a moda... Ah, tá bom, minha querida. Eu quero mandar... teve alguém que mandou aí e eu acabei pulando aqui, mas eu vou falar, ó. O que acontece é o seguinte, a gente não toca música do YouTube, tá? Mas um abraço aí pro Chapolin, pro Carlão, pro Luiz Carlos, Paulo Roberto, de América Brasiliense. A gente só toca música que tá registrada no nosso computador, né? Que é um... Porque aí tem os direitos autorais, o ECAD, tudo tem que estar registradinho, né? Pra poder tocar aqui, tá bom? Então, a gente não pega do YouTube para tocar. A gente, de vez em quando, vai no YouTube, quando está comentando de algum artista, tal, alguma música, a gente pega um pedacinho e toca, mas tocar mesmo na programação, não, tá? Boa tarde, MR, beleza? Beleza, cigano? Ok, muito bem. Rapaz, o que foi, Jarbas?
4: Ah, manda o original, né? É o dono da moda, né?
0: Eu acho que eu vou tocar em espanhol, então. Abri uma exceção hoje. Ah, Zetinho, xalabadi.

0: Xalabadi. Badixalá. Ah, Marcelo, trabalhando, velho.
1: É mesmo?
0: Trabalhando e essa turma aí abrindo o primo da granada aí. Rapaz.
1: Atiçando a gente.
0: Um brejo, mano. Já ficar quieto, hein? Rádio Curinho.
1: Ô, Zé Tio, obrigado, viu? Mas eu também. Mas depois que eu sair daqui, ó, a vingança será maligna. Eita, nós. Como é bom ter vocês com a gente, viu? Isso aqui é... eu nem vou falar nada, né? Vamos ouvir o... Gia e Giovana. Tá tocando no fundo ainda, Marcela, a música? Tá? Ah, tá tocando Ao Lado de Deus. Não, põe de novo aí. Ao Lado de Deus. Ela entrou lá e eu não vi. Pega lá, Ao Lado de Deus. Então, vamos ouvir inteirinho agora, ó.

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0: 3:05, menos de uma hora para a final em Espanha e Argentina. Muito bem. Camburão é lá dois córregos, não é, Camburão?
1: Boa tarde, Marcelo.
0: Opa.
1: Camburão de Cravinho?
0: É, Cravinho.
1: Já ouvi alguma música com Barreirito? Boa tarde, obrigado, tudo de bom.
0: Deixa comigo, Barreirito. Qual que você vai tocar, adivinha? Se tem uísque, eu toco, eu vou tocar. A do uísque. Eu não vou falar o nome inteiro, porque senão vocês vão falar que eu sou viciado, né? Vamos ouvir agora o Zé Roberto. Mandou o troco aqui, Thiago. O Thiago mandou a receita para combater a gripe lá pro Zé.
2: Marcelão. Ah, mas é isso que eu falei mesmo, cara. Ah... Mais tarde vamos mandar um suco de cana pra garganta aí com limão.
0: Eita, nós.
2: Quem sabe dá certo. É esse cara aí? É o Rick, não, né?
0: Não, esse é o Thiago Roberto Lopes, o fã do Bruno e Marrone. Ele fez, na hora que você falou aí, ele fez o vídeo e mandou pra mim aqui, ó. Ele tirou no corotinho de amburana, pôs no copinho do Palmeiras e espremeu um taiti, né? Limão taiti, Marcelo. É, eu ia falar iti. Muito bem. E aí, ó, ele fez o remedinho aí. O Thiago não pega gripe já faz 356 anos já. Agora vem a Sino com X, menina da aldeia, esperando você chegar. Já já tem zoom, hein? Cobrança.

0: Que honra estar aqui com vocês.
1: Obrigado, Jean Giovanni. Obrigado, César e Paulinha.
2: Honra, muito grande pra gente. No domingo especial, DDC.

0: Pedido do nosso querido Adriano Verdetti, esperando você chegar, esperando você chegar. Muito bem. Ó, nós vamos encerrar essa meia hora com a terceira, vai ser Pedro Bento e Zé da Estrada, Dama de Branco. A segunda, Tião Carreiro e Pardinho, Boiadeiro de Palavra. E a primeira eu já falo já, já. Nem vou falar, só vou tocar. Ok? E aí, quem tá com a gente aqui, Marcelo? Valdir, Valdir da Área 14.
1: Boa tarde, Marcelo, Renato.
0: Oi.
1: Aqui é a Cristina.
0: A Cristina deve ser da Fazenda da Pedra, tá usando o perfil do marido, é isso? Eu acho que é lá da Fazenda da Pedra, do Daniel, né?
1: Da Fazenda da Pedra. Você tá bom, Marcelo, Renato?
0: Bom.
1: Ô, Marcelo, Renato.
0: É.
1: Manda uma música do Chitãozinho Chororó aí pra mim.
0: Qualquer uma?
1: O nome dela é Palavras.
0: Ah, com Bidis.
1: É, a gente adora essa música.
0: Certo.
1: Alô, Marcelo, Renato.
0: Ok.
1: Tchau, fica com Deus.
0: Amém.
1: Escuta a DBC todos os dias.
0: Que bom.
1: Sou fã de todas vocês.
0: Obrigado.
1: Todos vocês.
0: Obrigado.
1: Alô, tchau, fica com Deus.
0: Rádio Carinho, Rádio Amor, a gente agradece, tá bom? E em nome de toda a equipe aí, tá bom? Gratidão. Nilson, fala Nilson.
2: Boa tarde, meu companheiro amigo Marcelo Renato, passando aqui para lhe parabenizar pelo seu programa e desejar uma excelente tarde de domingo e uma abençoada semana a todos os ouvintes da DBC FM. A DBC, ela é a nossa Rádio Carinho.
0: Rádio Amor, obrigado Nilson, para você também. Luiz Sandoval, Área 14.
3: Boa tarde, Marcelo Renato.
0: Boa tarde.
3: É o Luiz Sandoval, tudo bem? Morcego aqui.
0: Morcego?
3: Mandou uma música para nós do Daniel, Reino Encantado aí.
0: Opa.
3: Mandar para toda a galerinha da Usina São Manuel e para minha esposa Simone. Um abraço.
0: Rádio Carinho, Rádio Amor. É o seguinte, eu já tenho música aqui, ó. Já coloquei, tá passando das 5h30. Mas eu vou deixar aqui, viu? Eu vou embora, mas deixo aqui. Se o computador não cortar. Olha, se você de repente morasse nos Estados Unidos e quisesse, de repente, você agora falou, pô, eu vou lá assistir a final da Copa do Mundo. Sabe quanto você ia ter que desembolsar? No mínimo, comprando aí na última hora, hein? R$47 mil. O mais barato que você vai achar agora na Copa do Mundo. Hã? Eu nem sei onde que é. Deve ser no banheiro do estádio. Na geral. Muito bem. Então, a terceira vai ser Pedro Bento e Zé da Estrada, Dama de Branco. A segunda, Boiadeiro de Palavra, Tião Carreiro e Pardinho. E a primeira? 3, 2, 1... Cobrança.

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0: 3h33, 15h33, salame michose, como diz o meu querido João da Feta. Olha o Gustavinho fazendo média com o patrão aqui, ó. Boa tarde, Marcelo Renato. Parabéns para o meu amigo André, para o Joelho, que Deus te abençoe hoje e sempre. Olha aí, fazendo média. É, por isso você tá com moral, né? Eu tenho que tomar cuidado com o Gustavinho, tá muito assim com o André. E aqui, Marcelo Dirceu Machado.
1: Aí, amigão, beleza? Tô escutando a música de vocês, Jesus do Messias. Eu sou amigo do irmão de Israel de Oliveira, aí, do Cebola, rapaz.
0: Ah, o Cebola eu conheço. Cebola, o esposo da Renata.
1: Amigão, coloca a música pra mim aí, é o Micharia Caminhoneira de São Carlos.
0: Micharia?
1: Coloca aí pra mim a música aí, do meu IP Florido. Beleza, amigão? Fica com Deus, tudo bom pra você, valeu, joia, joia. Eu gosto do IP Florido, põe aí.
0: Depois a gente coloca, né? Tem só umas 500 músicas na frente, mas eu vou deixar aqui. Ele falou que o Cebola é irmão do Israel, ele é casado com a Renata. Como é que você sabe, Marcelo? É que a Renata é minha prima, uai. É tudo com R, hein? Vamos ver se eu lembro. Rita, Roberto, Roberta, Renata, Rosana, Ricardo. Será que faltou alguém, Marcelo? Rapaz, deixa eu ver. Rita é a primeira, né? Depois vem o Bola, que é o Roberto. Aí tem a Roberta, Rosana, Ricardo e Renato. Renato é o caçulinha, já tá com mas é assim, caçulinha com mais de 40. E aqui o Guilherme.
2: Boa tarde.
0: Boa tarde.
2: Ô MR, mano, o Ronaldo Viola aqui pra nós, que é o Guilherme de Boa Esperança do Sul, turma do Betiol aqui, ele tá no quebra-lomba aqui na cana de açúcar. Boa tarde, BBC, Rádio Carinho, Rádio Amor.
0: Vou deixar um Ronaldão, se é que não tem nenhuma aqui, deixe-me ver se já não tem nenhuma programada aqui que já foi pedida. Eu já toquei o que tinha do Ronaldo Viola aí, então depois eu programo uma outra aqui, meu querido. Fica tranquilo. Ok, muito bem. Não tem nenhuma. Olha, eu já toquei o que tinha, então. Aqui quem é, Marcelo? Aqui é Tatão. Tatão Bess.
3: Ô, Marcelo, boa tarde. Tudo bom? Aqui é o ouvinte de Boa Esperança do Sul, Tatão. Eu gostaria de ouvir uma música com o Mocoque Paraíso, Mola Amarela. Tá eu, William, escutando aqui a rádio DBC-FM. Um abraço a todos os ouvintes aí, ó, que tá sintonizado na DBC-FM, beleza?
0: Beleza. Rádio Carinho, Rádio Amor. Mas com Mocoque, Mala Amarela eu tenho aqui com a original, com o Jane Júnior, pelo menos pra gente aqui, chegou primeiro com eles, né? Mala Amarela. Olha só, quando a música é ruim, todo mundo quer cantar. Mas tem com Mocoque Paraíso também. Olha só, gente, quando a música é ruim, todo mundo quer cantar, né? Quando a música é boa, todo mundo quer gravar. Ó, tem com Zé Henrique e Gabriel, Severo e Silvano. Ah, não, esse é o retorno da Mala Amarela. Tem com Lourenço e Lorival, Daniel e o Paizão, Jane Júnior, Otávio Augusto e Gabriel, Mocoque Paraíso, né? E aí tem a carta da Mala Amarela e tem o retorno da Mala Amarela. Enfim, essa Mala Amarela deu o que falar, hein, Marcelo? Rapaz do céu, essa música tocou muito, hein? A Mari, verdade, verdade. Hoje, no Grande Prêmio da Bélgica, o Hamilton atropelou um mecânico na hora que ele foi sair do pit stop, né? Aí a Ferrari foi multada em R$175 mil, né? Ok? Mas ele não foi punido e ficou em quarto lugar. Opa! Ali é um perigoso, né? Tudo correndo ali. E o negócio é o seguinte, o Francesco lhe havia pedido o Amado Batista, eu ia tocar Dinamite de Amor. Mas como a Maria pediu Tum Tum de Saudade, a Maria do Araci, vamos ouvir então Tum Tum de Saudade. Dinamite do Amor eu jogo lá pra cima. Eu acho que vai tocar só depois da nossa Ave Maria.

0: Cristiano Araújo, saudoso, e João Reis, sorriso bonito, né? Muito bem. Deixe-me ver aqui. Ô, Hamilton, já vou falar de você já. O que, que foi, Tiagão? Tirou o pino da granada aí também?
1: Tô assistindo o jogo lá, viu? Obrigado pela atenção aí. Um ótimo final de tarde e domingo pra nós aí, viu? Obrigado, irmão.
0: Valeu, meu querido. Um abraço. Grande Tiago. Acho que ele foi mandar no meu particular. Mandou no da rádio. É a época tomando esses remédios aí pra combater gripe, né? Abraço, Tiagão, Lara, Priscila, brigadu. E aqui, boa tarde, Marcelo Renato, que Deus te abençoe sempre. Estou ligadinha desde cedo, adorando a programação, está maravilhosa como sempre. Parabéns a você por nos dar alegrias. A Espanha leva o título, a Martinha está torcendo. Eu, Martinha, estou torcendo para a Espanha, mas eu acho que a Argentina é favorita por uma questão de consistência, né? O Liamal só fez um gol nessa Copa. Será que hoje ele desencanta? Quem mais aqui, ó? Tatão, Tatão, um abraço. Martinha, obrigado, coisa e tal. Gente, o Hamilton Fresato, ele mandou aqui a foto de uma passagem. Ele vai embarcar para Milão, em São Paulo, às 18 horas. Buenasera e boa tarde, beleza, MR. Estamos curtindo essas raízes das saudades dessa maravilhosa Rádio Carinho, Rádio Amor. Partiu enfrentar o calor na Itália. Meu querido, uma boa viagem para você. É, uma boa viagem para você. Essa aqui eu escolhi para embalar a viagem, hein? É o Ralph cantando em italiano.

0: nosso querido o Hamilton Franzato vai para a Itália aí às 18 horas. Eu estou vendo na passagem aqui, Hamilton, que você sai às 18 horas e chega às 10h15 da manhã em Milão. Rapaz! Só com milho e uísque dormindo que eu ia. Adriano Vedete, falar nisso, ele mandou uma foto aqui de um copo de uísque, né? Porque ele gosta do Christian e Ralph. E aí o Ralph vem e detona em italiano, né? Já viu? Meu querido Rogério Imperador.
1: Boa tarde, Mier. Uma excelente semana para nós. Deus nos ilumine.
0: Amém.
1: Se possível, toca Goiânia Paranaense. Ingrata Maria.
0: Já foi.
1: Ofereço para você, o Jonas, lá de Rondônia, está te acompanhando.
0: Opa.
1: Minha esposa Kátia, todos os ouvintes e todos que estão antenados.
0: Maravilha.
1: DBC FM, Rádio Carinho.
0: Rádio Amor. Foi o pedido do Martinelli, eu toquei já faz um tempinho, viu, o meu querido Rogério Imperador. Ok. 11 horas e 40 minutos de voo direto. Olha só, rapaz. Chama o VAR.
1: MR, chama o VAR. Tudo bom!
0: Valeu, meu querido! Valeu! Eu acho que eu vou mandar... Ô, Cida, dá um sinal pra mim aqui no da rádio, se você estiver ouvindo, que eu vou mandar esse áudio do Rogério, você manda no meu particular, que eu preciso aproveitar aqui pra ver, deixa eu ver.
1: MR, chama o VAR!
0: Não, porque eu acho que...
1: Tudo bom!
0: Eu acho que dá pra montar um dossiê, a Cida já mandou aqui, ó. Dá para montar um dossiê e processar vocês que ficam aí aguçando a gente? Eu acho que deve ter aguçofobia, Marcelo. É, o pessoal fica provocofobia, fica provocando a gente. Mas na hora que eu sair daqui, minha vingança será maligna. Ô, Rogério, você está com essa?

Chitãozinho chororó, o DJ. Você fica se metendo no gosto dos outros. Substitui lá. Pronto, vai tocar então com Chitãozinho chororó. Mas é bem depois. Tem 1 quilômetro de música ainda na frente aqui. Ok? Os brutos também amam? Então tá bom, depois eu toco. Aqui, oi meu amigo, é muita gente torcendo contra essa Argentina, então tem que dar Espanha 3-2 sofrido, mais Espanha, tem que ganhar. Essa turma já achou que ganhou. Então, eu quero dizer o seguinte, né, gente? O que eu tô falando não é que eu tô torcendo pra Argentina, eu vou torcer pra Espanha porque minha avó era espanhola. Mas eu acho que tem muita gente com inveja da Argentina, porque eles têm uma raça, eles jogam consistente, vão até o último minuto e, né, que vença o melhor. Se eu tivesse R$3.000 para apostar, o que você faria, Marcelo? Eu apostava 1.500 na Espanha e 1.500 na Argentina. Pelo menos eu empatava. Eu, na verdade, eu quero que pegue fogo e se me chamar para pagar, eu levo gasolina.

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0: 4:05, estamos abrindo a mais uma hora, né? A minha penúltima, praticamente. Eu vou até 5:15, mais ou menos, né? Então, menos, né? Ok, o Mauro Paganelli, eu não posso compartilhar com vocês, mas ele compartilhou uma foto aqui que nós tiramos em 2014, ele e o filho Enzo. Olha, ele compartilhou no Facebook, mas ele compartilhou entre os amigos, né? Não pôs público. Olha aqui, você tava gordinho, hein? Tava gordinho, hein, Maurinho? Olha o Enzo, garotão ainda, agora já é um adolescente, um jovem. Tá até dirigindo já. Até eu tava meio gordinho nessa foto. Eu tava meio gordinho. Tá gordinho. Muito bem. Cláudio de Baté, ele quer ouvir o Amor e Eu. Eu mando, mas já vou avisando, hein? Vai sair depois das 18 horas. Gorete. Fala, Gorete. Cadê a Gorete?
1: Uai. Boa tarde, Marcelo Renato, tudo bem?
0: Bom.
1: Aqui é a Gorete. Tô aqui na minha chácara, aqui no 29. É. Gostaria de pedir a música Homenagem a Ayrton Senna, o Milionário José Rico. Ofereço pro Fabinho, pra Giane, pra Lindaura, Adriana, Duilo, Larissa, enfim, pra todos que tá aqui. Tem bastante gente aqui, não dá pra falar o nome de todos, mas enfim, pra todos eles aqui. Se você puder, eu te agradeço, tá bom? E eu sei que tem muitos pedidos para você atender.
0: Com certeza.
1: Eu agradeço você atender. E também, da mesma forma, te agradeço porque sei que tem bastante pedido, tá bom? Um abraço, Deus abençoe, fica com Deus aí.
0: Obrigado, minha querida. Provavelmente vai tocar depois das 18 horas, né? Tem várias músicas já para depois das 18 horas. O nome da música é Herói da Velocidade. Para mim, a melhor homenagem ao Senna, né? Aquela do Leandro Leonardo não tem nada a ver. Senna. Ah, dá licença. O Cláudio de Baté, um abraço para você. Obrigado. Olha aqui a doutora Sofia. Fala, minha senhora. Cadê?
2: Boa tarde, Marcelo Renato. Eu queria uma música da Ana Castela.
0: Ana Castela?
2: Manda pra mim, pra minha mãe, meu pai, pro meu irmão Felipe, pra mim, meu tio, meu tio.
0: Quem mais?
2: Tchau, ficar com Deus. Tchau.
0: A filha da Ângela e do Maninho, irmã do Felipe, a doutora Sofia. Um beijo, minha querida, que Deus abençoe, viu? Eu vou deixar a Ana Castela aqui também pra você, tá bom? Bom, eu fiquei sabendo que o ônibus da Argentina, na hora que chegou lá no estádio, emperrou a porta, não queria abrir. Será que é um sinal? A Renata vai ficar preocupada, Marcelo. Ela vai ficar mais preocupada agora, porque vamos ouvir o Julio Iglesias cantando em espanhol.

0: Santos.
1: É, quem pediu, Henrique e Juliano, eles com a Marília, a flor e o beija-flor, preferida da minha irmãzinha Sandra, né? É, a única música que ela pediu pra mim uma vez. Muito bem. Vamos que vamos em frente, que atrás vem gente, Marcelo Renato. Pois é, 10 minutos do primeiro tempo, considerando o delay da internet, 0-0. Espanha e Argentina. Muito bem. O que vem agora, Marcelo? Mato Grosso e Matias, Carmen Silva e Dombari Donizete. Mistério, Fofurinha e Casal de Papagaio.

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Muito bem, agora 4h33, vamos ouvir agora Mineira de Uberaba, Pedro Bentes da Estrada, Boiadeiro Punho de Aço com Tiãozão, Tião Carreiro e Pardinho, e campeão do milênio, Teodoro e Sampaio.

18 minutos para 5. Um alô à família que passou agora de carro, né? No sentido Centro Popular. E o garotinho assinou para o Marcelo. Assinou, Marcelo. Um abraço para vocês aí. Excelente final de domingo, excelente semana, ok? 37 do primeiro tempo, final do Mundial, sem gols ainda, hein? Ok, muito bem. E vamos que vamos, hein? Agora vamos... Ah, Dona Sofia, Ana Castela. Depois tem Eduardo Costa e Pião Carreiro e Zé Paulo. Minha herança, ainda tô aí e seguindo os seus passos.

0: 8 minutos para 5, Marcelo Renato. Pois é, eu vou colocar a Parceria com Deus do Ronaldo Viola aí para quem pediu. Mas vai sair bem mais tarde, né? Vai ser essa aí. 47 do primeiro tempo, 0-0 Espanha e Argentina. A Carmen Rissati, que é fã dessa música, curtiu, não foi ela que pediu, mas aplaudiu. E também aqui a Cida já mandou sua frase de encerramento, depois eu leio. E aqui meu querido Wagner e família curtindo a gente, né, Wagner?
1: Grande Marcelo, tudo bem, meu amigo?
0: Bom.
1: Tô aqui escutando você, eu, a Fabiana e o Gabriel.
0: Alô, Gabriel, Fabiana.
1: Manda um modão pra nós aí. Você sabe o que eu gosto, né? Ou é Tchum Carreiro ou é aquelas coisas boas.
0: Eita, nós.
1: Um abraço, boa semana.
0: Então pode jogar na Mega Sena, hein? Ou na loteria mais próxima aí, porque o senhor tá com sorte. É Tchum Carreiro agora, Canção da Madrugada. Ok, abraço, Wagner, Fabiana, Gabriel, boa semana pra vocês. Brigadu. Modão, hein?

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0: 5:01, meus minutos finais com você no Domingão. Gente, eu coloquei todos os pedidos aqui. Se o computador não cortar, vai parar de tocar perto das 7 da noite aí, que é o Anjo Loiro, que chegou agora o pedido aqui, ó. É, boa tarde, meu amigo, tudo bem? Estamos aqui na casa do Muxiba, eu, Inácio, Cássio, Anísio, Urubu, Rafael, manda um abraço pra gente em São Manuel. Toca Anjo Loiro, Milionário José Rico, abraço aí pra vocês. Aqui é o Nezinho, porta-voz da Cabaceiras e do Engenho Velho.
1: Boa tarde, meu amigo Marcelo Renato.
0: Fala, Nezinho.
1: Mandar logo pra Cabaceiras, pro Engenho Velho, pro Dario, pro Tô Alto, Jesus Alvinaldo, meu irmão Falei Moraes, meu irmão Silvana, Terapino Rolos, Santa Lúcia Rolos, pedido aí pra vocês. Deus abençoe o programa, Rádio Carinho.
0: Rádio Amor, obrigado, Nezinho. Hora do recreio na final do Mundial. Espanha 0, Argentina 0. Garotada, tá na hora do recreio lá. Daqui a pouco eles voltam, né, Marcelo? Pois é, rapaz. Vamos que vamos. Agora tem... Deixa eu voltar lá em cima, que eu tava pondo... Agora tem o Jane Júnior com o Leonardo, Eu e a Lua. Depois o João Boiadeiro com o Moreno e Moreninho. Mãe de Carvão, Lio e Léo. E na volta eu vou me despedir.

Olha que maravilha, hein? Prestaram uma homenagem ao Pelé no intervalo. Teve show da Shakira, Justin Bieber e também Madonna. E no final aí apareceu a imagem do rei falando love. Ok, muito bem, parabéns. E aí foi bom porque agora eu vou assistir praticamente meio tempo, né? Lá no Deus. Opa, a Mari. Mari Mendes, a prima da Simone Mendes. Oi, Marcelo, meu querido, já tá na hora, né, de começar a se despedir de você, né? Mais do que justo, uma tarde top, maravilhosa, como sempre. Domingo top, músicas tops na DBC. É só tudo de bom, né? Mesmo, entendeu? Só temos que agradecer a você. Ótimo final de semana, ótimo começo de semana. Tamo junto no Emoções amanhã, se Deus quiser e permitir. Vai com Deus, pra casa, até logo. Pra casa nada, vou lá no Edelso assistir o jogo, depois eu vou pra casa. Obrigado, minha querida. Ok? E aqui é a frase da Cida, pra encerrarmos. O domingo está acabando, que vem uma semana muito abençoada pra todos nós. Boa semana. Obrigado por nos proporcionar momentos tão especiais a semana toda. Um ótimo domingo e um ótimo final de domingo. Até amanhã, se Deus quiser, com o nosso Emoções. Cida, obrigado, Cida, pelo suporte de sempre, viu? Que você tenha uma semana especial. A nossa assistente virtual, né? Um beijo, Cida. E o Gustavinho não apareceu ainda, senão ele ia querer sua frase. Guarda aí, porque se ele ouvir, vai ver. Primeiro ele vai falar: Marcelo, escreva gratidão no Face. A secretária mandou frase, então já manda no meu, porque ele vai cobrar. Ok? Muito bem. Gente, a palavra é gratidão. Obrigado. Até amanhã, às 8 da noite, no Emoções, se Deus quiser.

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Pai nosso que estás no céu, santificado seja o teu nome. Venha o teu reino. Seja feita a tua vontade, assim na terra como no céu. Dá-nos hoje o pão nosso de cada dia. Perdoa as nossas dívidas, assim como perdoamos aos nossos devedores. E não nos deixe cair em tentação, mas livra-nos do mal. Porque teu é o reino, o poder e a glória para sempre.

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